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Olá, continuação de uma boa noite. Continuamos com música variada até às 6 da manhã. 1 hora e 18 minutos.

Olá, continuação de uma boa noite. Continuamos com música variada até às 6 da manhã. 1:32

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Faltam 13 minutos para as 2 horas.

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1: 2:31.

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1: 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Olá, a continuação de uma boa noite para si que está na companhia da Rádio Regional de Arouca com a seleção musical do Adelino Pinho. Faltam 8 minutos para as 3.

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1: Olá, a continuação de uma boa noite para si que está na companhia da Rádio Regional de Arouca com a seleção musical do Adelino Pinho. Ora, são 3 horas e 10 minutos.

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1: olá, continuamos com a música variada, seleção musical do Adelino Pinho. Faltam 6 minutos para as 4 horas.

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0: Pai, do Filho e do Espírito Santo.
1: Amém.
2: Primeiro mistério doloroso. A agonia de Jesus no jardim de Getsemani. Senhor, ajuda-me a suportar contigo as dores que não compreendo e os sofrimentos que não aceito. Pai nosso que estais nos céus, santificado seja o vosso nome. Venha a nós o vosso reino, seja feita a vossa vontade, assim na terra como no céu.
1: O pão nosso de cada dia nos dai hoje, perdoai-nos as nossas ofensas, assim como nós perdoamos a quem nos tem ofendido. E não nos deixeis cair em tentação, mas livrai-nos do mal.
2: Ave Maria, cheia de graça, o Senhor é convosco. Bendita sois vós entre as mulheres, e bendito é o fruto do vosso ventre, Jesus.
1: Santa Maria, Mãe de Deus, rogai por nós, pecadores, agora e na hora da nossa morte. Amém.
2: Ave Maria, cheia de graça, o Senhor é convosco. Bendita sois vós entre as mulheres, e bendito é o fruto do vosso ventre, Jesus.
1: Santa Maria, Mãe de Deus, rogai por nós, pecadores, agora e na hora da nossa morte. Amém.
2: Ave Maria, cheia de graça, o Senhor é convosco. Bendita sois vós entre as mulheres, e bendito é o fruto do vosso ventre, Jesus.
1: Santa Maria, Mãe de Deus, rogai por nós, pecadores, agora e na hora da nossa morte. Amém.
2: Ave Maria, cheia de graça, o Senhor é convosco. Bendita sois vós entre as mulheres, e bendito é o fruto do vosso ventre, Jesus.
1: Santa Maria, Mãe de Deus, rogai por nós, pecadores, agora e na hora da nossa morte. Amém.
2: Ave Maria, cheia de graça, o Senhor é convosco. Bendita sois vós entre as mulheres, e bendito é o fruto do vosso ventre, Jesus.
1: Santa Maria, Mãe de Deus, rogai por nós, pecadores, agora e na hora da nossa morte. Amém.
2: Ave Maria, cheia de graça, o Senhor é convosco. Bendita sois vós entre as mulheres, e bendito é o fruto do vosso ventre, Jesus.
1: Santa Maria, Mãe de Deus, rogai por nós, pecadores, agora e na hora da nossa morte. Amém.
2: Ave Maria, cheia de graça, o Senhor é convosco. Bendita sois vós entre as mulheres, e bendito é o fruto do vosso ventre, Jesus.
1: Santa Maria, Mãe de Deus, rogai por nós, pecadores, agora e na hora da nossa morte. Amém.
2: Ave Maria, cheia de graça, o Senhor é convosco. Bendita sois vós entre as mulheres, e bendito é o fruto do vosso ventre, Jesus.
1: Santa Maria, Mãe de Deus, rogai por nós, pecadores, agora e na hora da nossa morte. Amém.
2: Ave Maria, cheia de graça, o Senhor é convosco. Bendita sois vós entre as mulheres, e bendito é o fruto do vosso ventre, Jesus.
1: Santa Maria, Mãe de Deus, rogai por nós, pecadores, agora e na hora da nossa morte. Amém.
2: Ave Maria, cheia de graça, o Senhor é convosco. Bendita sois vós entre as mulheres, e bendito é o fruto do vosso ventre, Jesus.
1: Santa Maria, Mãe de Deus, rogai por nós, pecadores, agora e na hora da nossa morte. Amém.
2: Glória ao Pai, ao Filho e ao Espírito Santo.
1: Como era no princípio, agora e sempre. Amém.
2: Ó Maria concebida sem pecado,
1: rogai por nós, recorremos a vós.
2: Ó meu bom Jesus, perdoai-nos e livrai-nos do fogo do inferno.
1: Levai as almas todas para o céu e socorrei principalmente as que mais precisam.

0: entre as mulheres e bendito é o fruto do vosso ventre, Jesus.
1: Santa Maria, Mãe de Deus, rogai por nós, pecadores, agora e na hora da nossa morte. Amém.
0: Ave Maria, cheia de graça, o Senhor é convosco. Bendita sois vós entre as mulheres e bendito é o fruto do vosso ventre, Jesus.
1: Santa Maria, Mãe de Deus, rogai por nós, pecadores, agora e na hora da nossa morte. Amém.
0: Ave Maria, cheia de graça, o Senhor é convosco. Bendita sois vós entre as mulheres e bendito é o fruto do vosso ventre, Jesus.
1: Santa Maria, Mãe de Deus, rogai por nós, pecadores, agora e na hora da nossa morte. Amém.
0: Ave Maria, cheia de graça, o Senhor é convosco. Bendita sois vós entre as mulheres e bendito é o fruto do vosso ventre, Jesus.
1: Santa Maria, Mãe de Deus, rogai por nós, pecadores, agora e na hora da nossa morte. Amém.
0: Ave Maria, cheia de graça, o Senhor é convosco. Bendita sois vós entre as mulheres e bendito é o fruto do vosso ventre, Jesus.
1: Santa Maria, Mãe de Deus, rogai por nós, pecadores, agora e na hora da nossa morte. Amém.
0: Ave Maria, cheia de graça, o Senhor é convosco. Bendita sois vós entre as mulheres e bendito é o fruto do vosso ventre, Jesus.
1: Santa Maria, Mãe de Deus, rogai por nós, pecadores, agora e na hora da nossa morte. Amém.
0: Ave Maria, cheia de graça, o Senhor é convosco. Bendita sois vós entre as mulheres e bendito é o fruto do vosso ventre, Jesus.
1: Santa Maria, Mãe de Deus, rogai por nós, pecadores, agora e na hora da nossa morte. Amém.
0: Ave Maria, cheia de graça, o Senhor é convosco. Bendita sois vós entre as mulheres e bendito é o fruto do vosso ventre, Jesus.
1: Santa Maria, Mãe de Deus, rogai por nós, pecadores, agora e na hora da nossa morte. Amém.
0: Ave Maria, cheia de graça, o Senhor é convosco. Bendita sois vós entre as mulheres e bendito é o fruto do vosso ventre, Jesus.
1: Santa Maria, Mãe de Deus, rogai por nós, pecadores, agora e na hora da nossa morte. Amém.
0: Glória ao Pai, ao Filho e ao Espírito Santo.
1: Como era no princípio, agora e sempre. Amém.
0: Ó Maria concebida sem pecado,
1: rogai por nós, recorremos a vós.
0: Ó meu bom Jesus, perdoai-nos e livrai-nos do fogo do inferno.
1: Levai as almas todas para o céu e socorrei principalmente as que mais precisam.

0: Quinto mistério doloroso: a crucifixão do Filho de Deus. Senhor, que na cruz a todos perdoastes, ensina-nos a perdoar. Pai nosso, que estais nos céus, santificado seja o vosso nome. Venha a nós o vosso reino, seja feita a vossa vontade, assim na terra como no céu.
1: O pão nosso de cada dia nos dai hoje. Perdoai-nos as nossas ofensas, assim como nós perdoamos a quem nos tem ofendido. E não nos deixeis cair em tentação, mas livrai-nos do mal.
0: Ave Maria, cheia de graça, o Senhor é convosco. Bendita sois vós entre as mulheres, e bendito é o fruto do vosso ventre, Jesus.
1: Santa Maria, Mãe de Deus, rogai por nós, pecadores, agora e na hora da nossa morte. Amém.
0: Ave Maria, cheia de graça, o Senhor é convosco. Bendita sois vós entre as mulheres, e bendito é o fruto do vosso ventre, Jesus.
1: Santa Maria, Mãe de Deus, rogai por nós, pecadores, agora e na hora da nossa morte. Amém.
0: Ave Maria, cheia de graça, o Senhor é convosco. Bendita sois vós entre as mulheres, e bendito é o fruto do vosso ventre, Jesus.
1: Santa Maria, Mãe de Deus, rogai por nós, pecadores, agora e na hora da nossa morte. Amém.
0: Ave Maria, cheia de graça, o Senhor é convosco. Bendita sois vós entre as mulheres, e bendito é o fruto do vosso ventre, Jesus.
1: Santa Maria, Mãe de Deus, rogai por nós, pecadores, agora e na hora da nossa morte. Amém.
0: Ave Maria, cheia de graça, o Senhor é convosco. Bendita sois vós entre as mulheres, e bendito é o fruto do vosso ventre, Jesus.
1: Santa Maria, Mãe de Deus, rogai por nós, pecadores, agora e na hora da nossa morte. Amém.
0: Ave Maria, cheia de graça,

0: O Senhor é convosco, bendita sois vós entre as mulheres, e bendito é o fruto do vosso ventre, Jesus.
1: Santa Maria, Mãe de Deus, rogai por nós, pecadores, agora e na hora da nossa morte. Amém.
0: Ave Maria, cheia de graça, o Senhor é convosco, bendita sois vós entre as mulheres, e bendito é o fruto do vosso ventre, Jesus.
1: Santa Maria, Mãe de Deus, rogai por nós, pecadores, agora e na hora da nossa morte. Amém.
0: Ave Maria, cheia de graça, o Senhor é convosco, bendita sois vós entre as mulheres, e bendito é o fruto do vosso ventre, Jesus.
1: Santa Maria, Mãe de Deus, rogai por nós, pecadores, agora e na hora da nossa morte. Amém.
0: Ave Maria, cheia de graça, o Senhor é convosco, bendita sois vós entre as mulheres, e bendito é o fruto do vosso ventre, Jesus.
1: Santa Maria, Mãe de Deus, rogai por nós, pecadores, agora e na hora da nossa morte. Amém.
0: Ave Maria, cheia de graça, o Senhor é convosco, bendita sois vós entre as mulheres, e bendito é o fruto do vosso ventre, Jesus.
1: Santa Maria, Mãe de Deus, rogai por nós, pecadores, agora e na hora da nossa morte. Amém.
0: Glória ao Pai, ao Filho e ao Espírito Santo.
1: Como era no princípio, agora e sempre. Amém.
0: Ó Maria concebida sem pecado,
1: rogai por nós que recorremos a vós.
0: Ó meu bom Jesus, perdoai-nos e livrai-nos do fogo do inferno.
1: Levai as almas todas para o céu e socorrei principalmente as que mais precisarem.
0: Pelas intenções do Santo Padre. Ave Maria, cheia de graça, o Senhor é convosco. Bendita sois vós entre as mulheres, e bendito é o fruto do vosso ventre, Jesus.
1: Santa Maria, Mãe de Deus, rogai por nós, pecadores, agora e na hora da nossa morte. Amém.
0: Nossa Senhora, Rainha da Paz,
1: dai a paz ao mundo inteiro.
0: Ave Maria, cheia de graça, o Senhor é convosco. Bendita sois vós entre as mulheres, e bendito é o fruto do vosso ventre, Jesus.
1: Santa Maria, Mãe de Deus, rogai por nós, pecadores, agora e na hora da nossa morte. Amém.
0: Nossa Senhora, Rainha da Paz,
1: dai a paz ao mundo inteiro.
0: Ave Maria, cheia de graça, o Senhor é convosco. Bendita sois vós entre as mulheres, e bendito é o fruto do vosso ventre, Jesus.
1: Santa Maria, Mãe de Deus, rogai por nós, pecadores, agora e na hora da nossa morte. Amém.
0: Salve, Rainha.
1: Mãe de misericórdia, vida, doçura e esperança, a nossa salve. A vós bradamos os degradados filhos de Eva. A vós suspiramos, gemendo e chorando neste vale de lágrimas. Eia, pois, afogar a nós esses vossos olhos misericordiosos a nós, louvai. E depois destes termos, mostrai, Jesus, bendito fruto do vosso ventre, ao clemente, ao piedoso, ao doce, Virgem Maria. Rogai por nós, Santa Mãe de Deus, para que sejamos dignos das promessas de Cristo. Amém.
2: Oremos. À vossa proteção nos acolhemos, Santa Mãe de Deus. Não desprezeis as nossas súplicas em nossas necessidades, mas livrai-nos de todos os perigos, ó Virgem gloriosa e bendita. Rogai por nós, Santa Mãe de Deus,
1: para que sejamos dignos das promessas de Cristo.
2: Ó Deus, cujo Filho unigênito com a sua vida, morte e ressurreição nos alcançou o prémio da vida eterna, concedei-nos a nós que celebramos estes mistérios do Santo Rosário imitar o que contêm e alcançar o que prometem. Por Cristo nosso Senhor.
1: Amém.
2: Oremos. Concedei, Senhor, aos vossos servos a perfeita saúde da alma e do corpo, e por intercessão da Virgem Santa Maria, livrai-nos das tristezas do tempo presente e dai-nos as alegrias eternas. Por Cristo nosso Senhor.
1: Amém.
2: O Senhor esteja convosco.
1: E está no meio de nós.
2: Abençoe-vos Deus Todo-Poderoso, Pai, Filho e Espírito Santo.
1: Amém.
2: E dêem paz e o Senhor vos acompanhe.
1: Graças a Deus.
3: Ora, acabamos de ouvir o terço. 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

0: Olá, bom dia, são 7 horas da manhã.
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0: Olá, bom dia. Ouvimos o sinal horário das 8 horas da manhã.
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2: Estrados ouvidos pela Antena 1, todos apontam a carência de recursos na Justiça como uma forte preocupação. Entra hoje em vigor a nova lei dos TVDE. Vamos saber como é que os motoristas das plataformas acolhem as novas regras, com a reportagem de Diogo Miguel Pereira, no Porto, a esta hora. Os médicos de Ceuta criticam a resposta do governo espanhol à crise migratória e estão preocupados com os riscos de saúde pública. Neste jornal, ouvimos o presidente do Colégio dos Médicos de Ceuta, com quem o jornalista Miguel Bastos conversou esta manhã.
3: E agora estão 16 graus no Porto, 18 em Coimbra, 20 em Lisboa, 21 em Faro, nas ilhas Funchal e Ponta Delgada estão com 23 graus. As notícias, edição de Eduardo Maio.
2: Entra hoje em vigor a nova lei que regula a atividade dos TVDE, as plataformas de transporte individual de passageiros, que têm novas regras a partir de hoje. Uma das mudanças é também a possibilidade dos táxis se inscreverem nestas plataformas. As associações do setor do táxi consideram que as novas medidas são um passo na direção certa, mas continuam a reclamar mais fiscalização e regras iguais para todos os profissionais do transporte de passageiros. Do lado dos motoristas TVDE, vamos saber como é que eles acolhem a nova lei, que expectativas têm na forma como as novas regras vão afetar a operação. É o que vamos saber com a reportagem de Diogo Miguel Pereira. Diogo, andas pelo Porto, nesta altura, em circulação, numa viatura TVDE.
4: É isso mesmo, o trabalho já começou aqui às 9 da manhã, mais ou menos. Estou com o Nuno Lobo, é motorista há 4 anos. Nós estamos aqui bem perto da Casa da Música, um dos locais escolhidos também pelo Nuno para começar. Nuno, estamos neste início de trabalho, bom dia.
5: Bom dia.
4: Todas estas mudanças que entram hoje em vigor são benéficas para os motoristas das plataformas?
5: Em primeiro lugar, bom dia a todos. Eu penso que estas mudanças só vêm beneficiar literalmente as plataformas. Não foi salvaguardado qualquer valor mínimo ao quilómetro para os motoristas e pelo tempo de trabalho. Neste momento, penso que a grande maior parte dos motoristas faz as 10 horas semanais. E para além das 10 horas semanais, provavelmente também não consegue tirar uma folga se quiser conseguir levar dinheiro para a sua família.
4: Uhum. Nós estamos a ouvir já este barulho, que é de um possível serviço. De um serviço aqui, no caso, são 4,12€.
5: 4,12€, estamos a falar de 4,12€ numa viagem que é para ir buscar a 2 km e levar a 5 km. Uhum. Estamos a falar em 7 km por 4€.
4: Nós, na prática, para quem nos ouve e também é utilizador destas plataformas, acredita que estas mudanças poderão ter impacto nos clientes a longo prazo?
5: Eu penso que não vai ter grande impacto nos clientes. O único impacto é que neste momento vamos receber, ou melhor, recebemos ontem, a partir da meia-noite, 13 mil novos motoristas para juntar aos 76 mil motoristas TBD.
4: Esses 13 mil novos motoristas, fala dos taxistas?
5: Falo dos taxistas, exatamente.
4: Uhum. Trazem uma vantagem, no seu entender, em relação aos motoristas TVDE?
5: Trazem muitas vantagens. As vantagens é que, para além do apoio, que toda a gente sabe, porque são um transporte público, toda a gente sabe que eles têm apoios, eles vão usufruir do serviço de táxi e vão usufruir no momento seguinte, no minuto seguinte, do serviço TBDE. Eu penso que estamos a falar de uma concorrência desleal para os TBDEs.
4: Uhum. Temos também de terminar, Nuno, mas o que é que era estritamente necessário no imediato, tendo em conta estas mudanças para vocês?
5: Necessário no imediato, penso que era o Governo ter garantido um valor mínimo ao quilómetro e à hora trabalhada do motorista, a qual não foi salvaguardado, e simplesmente as plataformas vão continuar a fazer o que sempre fizeram, que é fazer os preços que querem e basicamente é isso. Sempre fizeram e sempre vão fazer, porque o nosso governo não se preocupou em salvaguardar os motoristas.
4: Entretanto, os serviços vão caindo. O Nuno vai então continuar neste dia de trabalho que começou há pouco. Vão surgindo viagens, surge agora uma de 4 euros, vão surgindo ao longo do dia, neste que é um dia diferente e agora com novas regras em vigor para os motoristas das plataformas.
2: Reportagem em direto de Diogo Miguel Pereira. Ele está numa destas viaturas TVDE em circulação e em serviço nesta altura na cidade do Porto. Já ouvimos aqui às 8 da manhã também a impressão dos taxistas em relação a esta nova lei, e parece que nem uns nem outros, por razões diferentes, parecem estar satisfeitos com estas alterações e muito esperançados em relação ao impacto positivo naquela que é a operação deles, quer motoristas, quer de TVDE, quer taxistas. No caso dos TVDE, como ouvíamos aqui, sobretudo a grande preocupação é o facto de serem as plataformas, os donos das plataformas, os que mais ganham com este negócio, deixando os motoristas sem um valor mínimo para os serviços que fazem nesta altura. E agora, como ouvimos aqui também, mais 13 mil novos motoristas, taxistas, a entrarem nas plataformas desde este dia 1 de setembro e a fazerem, dizem os motoristas de TVDE, concorrência àqueles que já trabalhavam nestas plataformas. Chegaram ao fim as férias dos tribunais portugueses e neste rearranque do trabalho judicial, a falta de recursos é aquilo que mais preocupa os juízes, os advogados e também os magistrados. Todos alertam a Oriana Barcelos para as dificuldades que sentem no seu trabalho dia-a-dia nos tribunais, numa altura em que o número e a complexidade dos processos não abrandam.
6: É um trabalho marcado por mega processos, processos mediáticos e complexos, mas também há os outros, os mais pequenos, que impactam a vida nos tribunais. Para todos eles, faltam meios e recursos, resultado de anos de desinvestimento, diz o presidente da Associação Sindical de Juízes Portugueses, Nuno Matos.
7: De facto, há muitos anos que o sistema de justiça padece desse problema, que é da falta de investimento verdadeiro. É feita uma espécie de uma gestão corrente que não resolve os problemas a sério e que, de facto, torna o sistema ineficiente, e ter tribunais ineficientes não é bom, porque isso é uma falha do Estado, do próprio Estado, não é?
6: É uma ideia defendida também pelo presidente do Sindicato dos Magistrados do Ministério Público. Paulo Lona está preocupado em específico com a falta de juízes nos tribunais.
8: Nem os quadros legais estão preenchidos e muitas vezes os próprios quadros legais já estão desfasados da realidade. Isto não pode deixar de ter um reflexo negativo na atividade do Ministério Público, para o funcionamento dos tribunais, e vem sobrecarregar bastante os magistrados que se encontram em exercício de funções e que leva a sucessivas acumulações de serviço.
6: A falta de juízes e o elevado número de processos complicam, por exemplo, a atuação dos tribunais administrativos e fiscais. Agora abraços também com a lei do retorno de estrangeiros. Juízes, magistrados e advogados antecipam o aumento dos conflitos, a precisar de intervenção judicial. É mais trabalho para todos, alerta o bastonário da Ordem dos Advogados, João Massano.
9: Se encurtamos prazos para expulsão, se definimos procedimentos mais rápidos, esses procedimentos só serão mais rápidos se efetivamente os tribunais tiverem capacidade para reagir de acordo com a rapidez que é pedida pelos legisladores.
6: Fica o alerta dos profissionais da justiça: poucos recursos humanos, carreiras desvalorizadas, más infraestruturas e material informático desatualizado, tudo contribui para dificultar o trabalho nos tribunais.
2: É hora de voltar ao trabalho nos tribunais dos agentes da justiça. Voltam revigorados depois das férias, mas com uma preocupação velha, a falta crónica de meios. Voltam também à agenda alguns dos julgamentos mais mediáticos do país durante este mês de setembro, o caso do BES, o caso da Operação Marquês, mas também há julgamentos que vão começar e que envolvem agentes da PSP. Sara Araújo de Almeida.
10: O mês de setembro já tem a agenda muito preenchida. Começa o julgamento de dois agentes da PSP acusados de tortura na Esquadra do Rato. São apenas dois dos 23 arguídos do caso. E em Faro também vão ser julgados dois agentes da PSP de Olhão, acusados de sequestro e homicídio de um homem marroquino em março de 2024. Voltando a Lisboa, este mês também tem regressos com uma Operação Marquês. Já tem várias sessões marcadas. É expectável que o antigo primeiro-ministro José Sócrates volte a falar em tribunal. Mais mais antigo é o caso do BES, recomeça na próxima semana. Este processo tem 18 arguídos, Ricardo Salgado é o principal, ele é acusado de 65 crimes, sendo que parte deles já prescreveu. Retoma também o processo Tutti Frutti, tem 59 acusados de mais de 4 centenas de crimes de corrupção, prevaricação, branqueamento e tráfico de influência. É já no final desta semana que se conhecem duas sentenças, em Espinha, a Operação Vortex, um processo de corrupção relacionado com projetos imobiliários, envolve dois ex-presidentes da autarquia. E em Gaia, o ex-presidente da Câmara é acusado de ter utilizado o dinheiro do município para comprar bilhetes para jogos de futebol.
2: Alguns dos julgamentos que vão regressar, outros que vão começar ao longo deste mês de setembro com o trabalho dos tribunais a voltar esta terça-feira, dia 1 de setembro. O governo espanhol vai anunciar hoje medidas para combater a crise migratória de Ceuta. No enclave, há alguma expectativa em relação ao reforço da ajuda que pode chegar? O jornalista Miguel Bastos conversou há pouco com o presidente do Colégio dos Médicos de Ceuta, Enrique Robiralta. Ele é muito crítico a um mês de atuação do Governo de Madrid sobre esta crise. Quase tudo aquilo que pediu, a começar pelo reforço dos médicos, por um hospital de campanha para Ceuta, nada chegou. O número de migrantes que ainda permanecem na cidade é incerto, não se conhece também o estado vacinal destas pessoas, por isso, Miguel Bastos, as preocupações em Ceuta, em matéria de saúde, são grandes nesta altura.
11: Para o presidente do Colégio dos Médicos de Ceuta, há desde logo um problema de princípio. O governo não reconhece que a situação é de catástrofe, há um problema grave em termos sanitários e um colapso hospitalar. Mas Enrique Roviralta considera que o governo tem procurado diminuir a dimensão do problema. Nesta altura não se sabe, por exemplo, quantas pessoas é que permanecem no território. O número varia entre os 5 mil e os 16 mil e há apenas um hospital no território para atender estas pessoas.
12: Que se estima que podem ser entre 5 mil e 16 mil personas porque no se conoce. Entonces, con un solo hospital, eso es muy peligroso.
11: São pessoas que não estão controladas em termos médicos, não se sabe se têm vacinas, que tipo de vacinas é que têm, e por isso o médico teme surtos de doenças como a sarna ou a varicela.
12: Esas personas que no están controladas, ni su estado de salud, ni si están vacunados, ni siquiera su paradero, donde viven, pues va a ser muy difícil poder controlar un brote epidemiológico infecto contagioso en caso de que se produjera y ya alguno se ha dado como la sarna.
11: O governo de Madrid anunciou um reforço de médicos, mas esse reforço nunca aconteceu porque a maioria dos médicos não quer ir trabalhar para Ceuta com contratos que podem ser apenas de 3 meses. Para o presidente do Colégio de Médicos de Ceuta, a solução passava pela instalação de um hospital de campanha militar, de médicos militares habituados a responder a situações de catástrofe. O médico pediu este tipo de soluções, mas esses pedidos nunca foram atendidos.
2: Um retrato atualizado esta manhã da situação em Ceuta destes migrantes, sobretudo um retrato dos impactos sobre a saúde e a forte preocupação, ouvíamos aqui do presidente do Colégio dos Médicos de Ceuta em relação ao prolongamento destas pessoas no território sem o devido apoio por parte do governo espanhol. A Rússia protesta esta manhã por causa dos mísseis norte-americanos Typhoon, que estão destacados no Japão. Eles estão no país para serem utilizados em exercícios militares, mas mesmo assim Moscou considera inaceitável a presença destes mísseis no país e afirma que eles representam uma ameaça à segurança russa. A reclamação foi feita há pouco pela porta-voz do Ministério Russo dos Negócios Estrangeiros, Maria Zakharova. Ela apela ao Japão para que regresse a uma política de pacifismo. De acordo com o jornal Japan Times, os Estados Unidos enviaram em junho o sistema de mísseis de alcance intermédio Typhoon para a província japonesa de Kagoshima para participar em exercícios conjuntos com as forças de autodefesa do Japão.
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1: Bem-vindos são estas as notícias que marcam a edição desta terça-feira, dia 1 de setembro, ano 2026. Sejam todos bem-vindos. O município de Arouca vai entregar no próximo sábado, dia 5 de setembro, os primeiros kits de maternidade no âmbito do Regulamento Municipal de Incentivo à Natalidade, o projeto Nascer Arouquense, momento que vai incluir uma sessão especial do projeto Doremi Música para a Infância. Das 33 candidaturas submetidas ao abrigo deste regulamento, foram aprovadas 29, representando um apoio monetário de 13.400 euros às respectivas famílias. O Regulamento Municipal Nascer Arouquense entrou em vigor em junho deste ano e, além do apoio pecuniário, entre os 400 e 600 euros por cada nascimento ou adoção e 200 euros por procriação medicamente assistida e ainda do kit de mala de maternidade e artigos de puericultura. Prevê isenção de pagamentos de todas as modalidades existentes nos complexos esportivos municipais de Arouca e Descariz para grávidas e crianças até aos 3 anos de idade. As famílias e empresas de Espinho vão poupar mais de 500 mil euros com a nova proposta de redução fiscal aprovada pelo Executivo Municipal para o próximo ano 2027. O pacote inclui descidas de IMI, na derrama e no IRS. O presidente da Câmara Municipal de Espinho, Jorge Tola, sublinha que o objetivo passa por devolver rendimentos aos munícipes e apoiar o tecido empresarial sem comprometer a capacidade de investimento do município. Na taxa de IMI, a descida abrange todos os prédios urbanos do concelho, com reduções fixas aplicadas consoante o número de dependentes. No IRS, a taxa proposta fixa-se em 4,2% sobre os rendimentos de 2026. Já para as pequenas e médias empresas, a derrama desce para os 0,6% nos volumes de negócio até 150 mil euros. As propostas seguem agora para discussão na reunião de Câmara, que está marcada para o dia de quinta-feira, dia 3 de setembro. Santa Maria da Feira prepara-se para receber de 25 a 27 de setembro a primeira edição do Miolo Festival de Literatura e do Pensamento. A Biblioteca Municipal vai acolher 12 vozes de referência na área da cultura, ciência e da filosofia para debater o mundo contemporâneo. O cartaz completo junta novos nomes, agora divulgados, aos 6 já anunciados durante o mês de agosto. Entre os participantes encontra-se o filósofo francês Gilles Lipovetsky, o português Nuno Venturinha, o físico Carlos Fiolhais, a escritora Dulce Maria Cardoso e ainda o projeto musical Lavoisier. Com curadoria de Isabel Lucas, a iniciativa vai dividir-se em 3 eixos temáticos ao longo dos 3 dias. O programa aposta em conferências, conversas temáticas e um concerto, uma exposição e a apresentação de um livro. Todas as atividades são gratuitas, mas algumas iniciativas requerem inscrição prévia e que deverá ser feita ainda até ao final do dia de amanhã, quarta-feira, 2 de setembro. A Casa da Criatividade em São João da Madeira recebe esta quarta e quinta-feira a edição 2026 das Jornadas da Educação. Sob o lema Construir Hoje a Escola de Amanhã, a iniciativa municipal marca a aproximação do novo ano letivo e reúne docentes e especialistas para debater os desafios da escola contemporânea. O programa inclui 4 painéis dedicados a temas como as emoções, as competências digitais e a avaliação formativa. A moderação fica a cargo dos diretores dos agrupamentos escolares locais e do Centro de Educação Integral. O evento conta com uma tertúlia sobre a preparação dos alunos para o futuro, que será conduzida pela jornalista Mariana Dorés e com intervenções de vários especialistas na área da psicologia e da pedagogia. As inscrições são gratuitas e limitadas à sala, estando disponíveis no portal do município em cm-sjm.pt. O Conselho de Oliveira de Azemães arranca já amanhã com o projeto Roteiro das Freguesias para dar a conhecer o património local e reforçar a coesão social. A iniciativa vai passar por todas as freguesias do município e a primeira etapa acontece na cidade oliveirense com um percurso histórico e natural. Joaquim Jorge Ferreira, o presidente da Câmara Municipal de Oliveira de Ismés, destaca a oportunidade dos cidadãos descobrirem as tradições e a gastronomia. A freguesia visitante convidada para este arranque é Macieira de Sarnos, com a participação limitada a 16 pessoas. Concentração marcada para as 9 da manhã, próxima à junta de freguesia local. Os interessados devem ainda fazer, ao longo do dia de hoje, inscrição ou por telefone ou via e-mail. A freguesia de Ulo, em Oliveira de Azemães, vai acolher dias 19 e 20 a iniciativa à Festa na Aldeia. O evento acontece no Parque Temático Molino Lógico e pretende celebrar a cultura, a tradição e a identidade local. O programa aposta na união entre gerações e na valorização do património material e imaterial. Entre os pontos altos, destaca-se uma caminhada de 8 km, que é promovida em parceria com o Centro Municipal de Marcha e Corrida. Os visitantes podem ainda contar com o Festival de Sabores com Identidade, focado no tradicional pão de Ulo, ainda o Mercado da Aldeia. A animação vai estender-se ao longo do fim de semana, junto aos moinhos de água em funcionamento. A iniciativa resulta de uma organização da Associação do Turismo da Aldeia com a Associação de Desenvolvimento Rural Integrado das Terras de Santa Maria e tem o apoio da Câmara Municipal de Oliveira de Azemés. O município de Castelo de Paiva promove a primeira edição do Dia do Artesanato, 4 de Outubro. Agora estão abertas as inscrições para os expositores e que deverá ser feita até dia 13 de setembro. O evento é dedicado à valorização do artesanato local, ao turismo e ao património cultural do concelho. A iniciativa pretende homenagear os profissionais que dedicam a vida à criação de peças únicas e artesanais. Ricardo Cardoso, presidente da Câmara Municipal Paivense, destaca a relevância do trabalho manual na preservação das tradições e na promoção da economia local, considerando o evento uma oportunidade para dar visibilidade aos talentos da região. Os artesãos locais e todos os produtores do território interessados em participar podem consultar os serviços municipais para formalizar a inscrição até à data limite, eu recordo, 13 de setembro. Está em regresso o Festival Estão em Estarreja, celebra 10 anos de existência com a 7ª edição marcada para o período de 12 a 20 de setembro. O evento vai transformar novamente o concelho numa galeria de arte a céu aberto com novas 10 interações artísticas. A programação inclui pinturas murais, instalações criadas por artistas nacionais e internacionais. A iniciativa presta homenagem ao património local com referências ao arroz e às tradições da região. O evento cultural aposta numa vertente multidisciplinar, com concertos ao vivo e exposições na Casa Municipal de Cultura. Os visitantes têm ainda a oportunidade de participar em oficinas temáticas e visitas guiadas pelo concelho. O festival consolida assim o papel da arte urbana na transformação do espaço público local ao longo de uma década de atividade contínua. O município de Ilhavo vai reembolsar na totalidade o valor gasto na compra de cadernos de fichas para os alunos do primeiro ciclo integrado nos escalões A e B da Ação Social Escolar do município. A medida arranca neste ano letivo 2026-27 e representa um investimento de 12 mil euros. O objetivo passa por aliviar o orçamento das famílias com materiais que ficam de fora da gratuitidade garantida pelo Estado. O apoio abrange as disciplinas de português, matemática, estudo meio e inglês. Os encarregados de educação devem comprar os livros, pedir fatura em nome do aluno e submeter formulário online que está disponível a partir do portal do município em cm-ilhavo.pt. O prazo de entrega decorre até 31 de outubro. A iniciativa faz parte do Roteirómetro 2026, que pretende promover a igualdade de oportunidades no ensino. A fechar, e em Ilhavo, estão abertas inscrições para a 4ª edição do Grupo de Partilha de Apoio de Luto. A iniciativa arranca em outubro no Laboratório do Envelhecimento e é destinada a pessoas a vivenciar a perda de um ente querido. As sessões decorrem ao longo de 8 semanas, com orientação técnica de psicólogos. O projeto quer criar um espaço seguro e empático para reduzir o isolamento e promover o apoio mútuo. A participação é gratuita, exige apenas inscrição prévia. O grupo tem limitação de vagas. Os interessados deverão fazer a sua inscrição através do portal do município em cm-ilhavo.pt ou através do e-mail gafilhavo@cm-ilhavo.pt. As notícias ficam por aqui, estão de regresso logo mais em atualização. Até lá, vou deixar-lhe votos de uma boa terça-feira, uma excelente semana, com a sintonia da Rádio Regional de Arouca.
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3: Nada para desligar. E olha, voltamos. E voltamos cheios de força para mais uma sessão do programa interativo das manhãs da Regional. Está no ar o Ligar para Dedicar. Já conhece o nosso programa das manhãs, aquela altura em que vem ter connosco em linha direta e deixa um beijinho e um aperto de mão ou até um chique coração. Vamos lá começar o programa desta manhã e venham daí as primeirinhas. Bom dia!
4: Muito bom dia, menina Tony!
3: Bom dia! Menina Sãozinha do Rocio, como está, menina? Tudo bem?
4: Sentadinha,
3: eu
4: falar com
3: o Tony. Olha que eu também estou sentado, ó, curiosidade, já viu, é? Ó, oh, Sãozinha.
4: A cadeira é giratória, é um padrão e tudo.
3: Ai, a minha também, é. E tem rodinhas.
4: É, tem rodinhas.
3: A minha tem rodinhas. Ó, oh, Sãozinha, contou-se-me um passarinho cá e bolo de champanhe, hoje é verdade?
4: Como?
3: Oh, não sabá! Contou-me um passarinho que hoje há bolo e champanhe. Será que isso é verdade?
4: Sim.
3: Cabauí! Então, desde já, um beijinho de feliz parabéns para a Sãozinha do Rocio e que esta data se repita por muitos
4: anos. Muito
3: obrigada. E preferencialmente a gente cá pode contar. Está bem?
4: Ok, mesmo.
3: Dia muito bom para si. Então, venha lá a dedicatória. Vai para quem?
4: Olha, a minha dedicatória é para todas as pessoas que eu costumo dedicar, mas hoje em especial é para mim e para o meu primo, que estamos de parabéns. Fazemos anos, nascemos no mesmo dia e estamos de parabéns. E para toda a gente que faz anos no dia 2. Mas em especial mesmo para mim e para o meu primo. E com um beijinho e tudo bom para toda a gente e para o Tony, para a esposa e para toda a família, a continuação de um bom dia.
3: Está feitinho.
4: E um feliz aniversário para mim.
3: Uma beijoca, feliz aniversário para si e até breve. Está bom, Sãozinha?
4: Bom, a minha primeira prenda foi uma camisola amarela.
3: Uma camisola? É, aqui da rádio, é verdade. Quase que me enganava, que eu até pensei que era uma camisola a sério. Beijinho e parabéns. Ora, que belo começo nosso aqui das manhãs da Regional. Vamos lá de volta, bom dia.
5: Olá, bom dia.
3: Ora, aí está, Bininho lá do Dragão. Como está o amigo? Bem disposto?
5: Bem disposto, amigo.
3: É isso que é preciso, coisas boas na vida.
5: Eu corri atrás da Sãozinha, mas não consegui.
3: Não teve hipótese. Hoje Sãozinha hoje veio de moto. Vai mais rápido. Pois. Ora, e o Bininho, vem dedicar para quem os bons dias?
5: Olha, já, em primeiro lugar, meus parabéns para a Sãozinha e para o primo, parece.
3: Exato.
5: Longos anos e junto da família. E depois vai então para a Mafaldinha, e vai Stefantinho e para o Luís, para o Augusto Gonçalves, para o Fernando Figueiredo, para o Ivalente de Alvar, e para o Ricardo Marquenadeses, para a Sãozinha também do Rocio, e para o André Cardoso, um abraço, ao Mitona aí, um abração, uma terça-feira ótima, e até amanhã.
3: Está feitinho, um abraço grande ao amigo Beninho, deixar um beijinho à Zairinha em modo de convite, para ela vir também,
5: okay.
3: E até amanhã, cá nos
5: encontramos. Obrigado.
3: Obrigado, amigo. Tem mais, bom dia.
6: Bom dia, Tony.
3: Bom dia, Guilhermina. Tudo bem?
6: Está tudo ótimo.
3: Maravilha. E a dedicatória vai para quem?
6: Vai para os meus três filhos, vai para as minhas duas noras, vai para os meus quatro netinhos, vai para os três carlinhos que trabalham no colesterol do Portugal, mais dois carlinhos que estão de férias. Agora vai para o meu amigo, como ele chama-se, de... Joãozinho no centro da igreja e para o João Calado.
3: Pronto, e adeus e obrigado. Até à próxima. E a mais, bom dia.
7: Bom dia, amigo doutor Tony.
3: Bom dia, seu Bileito, São João da Madeira. Como está o amigo?
7: Estou bem, graças a Deus.
3: Isso é que é preciso. Então, meu amigo, o Silvio vai mandar um abraço. Bom dia,
7: Tony. Antes de mais, eu posso fazer uma pergunta ao Tony?
3: Faz favor, se souber responder.
7: Olha, o Tony e eu ontem às 7 horas vê o preço certo na RTP1.
3: Opa, não consegui, mas tenho que ir ver, ainda tenho que ir ver.
7: Sabe o que é?
3: Sei sim, senhora, sei sim, senhora. Mas não consegui. Fui informado e não consegui porque não tinha uma televisão à minha beira. E ainda não tive a oportunidade de ir ver, tenho que ir ali puxar a cassete atrás.
7: Pois,
3: mas vou ver.
7: Bem, a nossa Almerinda
3: e a Zairinha e o Vitor, já ouvi dizer, era alta festa lá no preço certo, já ouvi dizer.
7: E o Arlindo, ele abraçou-se ao Fernando Mendes, já depois andou a dançar.
3: Maravilha.
7: E falou da Rádio Regional da Europa.
3: Temos que ver. Então vamos lá, amigo, temos que ir também nós. Vamos ficar
7: pronto,
3: a quem?
7: Olha, vai para a minha esposa Isabel Marques com muitos beijinhos. Vai para o Zé Caneta, esposa Rosa. Vai para o Chico das Cotas da São Lourenço. Um grande abraço. Vai para o Agostinho Cidesses Capães de Santa Maria da Feira, um abraço. E vai para a Maria do Saco das Fontainhas, as melhoras. E para ti, Tony, até amanhã, se Deus quiser.
3: Ah, de crer assim que nós é tudo gente boa. Meu amigo, um abraçaço e até amanhã. Tá, Silvio? Tchau, tá. Adeus! E assim chegamos à música e ao sucesso no programa das manhãs da Rádio Regional de Iroca. Está no ar, Ligar para Dedicar. E que bem, começamos com um milhão de alegria. Juntamos aqui no palco a Cristiana Pereira. Bem-vindos, bom dia! Bom dia!

0: programa das manhãs de rádio. Consigo no ar até às 11. Terça-feira, primeiro dia do mês de setembro de 2026. Bom dia!
1: Bom dia, venha ele com muita saúde.
0: Venha, venha, venha setembro com saúde e sol.
1: Exato, também uma chuvinha de vez em quando também é preciso.
0: Às vezes também não faz mal, é verdade. Exato. Para sentar a poeira. Bom dia, Sr. Fernando Figueiredo de Alvar. Para quem
1: Obrigado.
0: Vamos mandar um abraço, amigo?
1: Como sempre, em primeiro lugar vai para ti um abraço, um beijinho para a tua esposa e a restante família, abraços. Agora vai para todos os meus familiares. Vai para o Albino do Café Dragão, vai para a Fatinha de Paredes, vai para o Ivo das Brasas, vai para a Adelaide Pesquina e vai para todos aqueles que estiverem então hoje de parabéns, um dia muito feliz, com saúde e venha ele com alegria e paz.
0: É isso.
1: É o que a gente quer. Até amanhã.
0: Um abraço, amigo. Muito obrigado e até à próxima. Até mais. Bom dia.
2: Olá, Monchegui. Oh, bom dia.
0: Cuidado, que agora temos aqui uma vedeta da rádio e da televisão. Sou Dona Marina Pereira. Como está? Oh, bom dia.
2: Cala-te lá, eu nunca me senti, sou mesmo que se chama uma star. Só tive pena de não dizer na rádio, na televisão, a nossa maravilhosa rádio, o nosso maravilhoso grupo que estávamos em relação à rádio. Pronto.
0: Pronto, mas olha, que eu ainda não consegui ver, não me estraguem a surpresa, se faz favor, está bem?
2: Mas vai ver que é magnífico.
0: Ainda não consegui. Olha, vou ver daqui a bocado num intervalo. Então, Almarindo, um beijinho de bom dia vai para quem?
2: Olha, este beijinho vai já para vocês aí, como é óbvio, não é? Vocês são a minha luz, a minha paixão, a minha, tudo aquilo. E quero deixar muitos parabéns àquela princesa linda, que é aquela senhora Afonzinha do Rocio, e ao primo. Que ela seja muito feliz, que ela é uma senhora espetacular. Muitos parabéns e muitas felicidades. E tudo bom na vida. E para a minha Rosarinho, que ela estava tão bonita no preço certo. Para o Vítor, o nosso Vítor. Pronto, Vítor, olha, foi pena. Para a Nazaré, para aquele nosso grupo todo. Foi um dia excelente. E para a minha Mafaldinha, que ligou logo a ver se eu estava a ver. E para todas as pessoas que me têm enviado mensagens, porque realmente eu fui muito vista. Fernando Mendes chamou-me para ir falar e eu fui. E um beijinho muito especial para todos vocês e um bom pai que eu gratifico.
0: Prontinho, ficamos assim combinados. Almarinda, muito obrigado pela visita. Daqui a pouco eu digo da minha justiça. E tchau e um beijo e um abraço ao Orlindo.
2: Foi um prazer eu poder ir falar da nossa rádio no programa mais visto no mundo.
0: Obrigado! Merci, tchau. Merci! Ademanhe um beijo! Tchau, tchau, obrigado!
2: Tchau.
0: E a mais no nosso programa. Bom dia!
3: Bom dia, Tânia!
0: Olá, Micaelina! Está bem disposta, Micaelina?
3: Como sempre!
0: Isso
3: eu
0: é que é
3: mesmo, eu digo o mesmo que aquela senhora acabou de dizer. De vocês da rádio. É um espetáculo.
0: Obrigado. Olha, eu vou ficar aqui tudo babado. Ai, vai ser bonito. Olha então, esse beijinho vai para quem é?
3: Vai para a Dona Conceição, para o Zé Sapateiro, para o Ricardo Marco, para o meu sobrinho, para o meu marido, para vocês todos aí, para as vossas famílias. Continuação de uma boa terça-feira. Fique bem, Tony. Até amanhã, se Deus quiser.
0: Um beijinho, McLean. Até amanhã. Até mais cá no nosso programa de Ligar para Dedicar. Oh, faz favor de vir até às 11 da manhã. Bom dia!
4: Bom dia!
0: Bom Guten Morgen, Alemanha! Que maravilha!
4: Sim, senhora!
0: Opa, eu vou aqui assumir publicamente que eu e a Maria somos do pior que há. Do pior que há. E passou-se mais um ano e o café para o ar, não é?
4: Pronto.
0: Ao menos a culpa é dos dois, dividimos as culpas. Está bem, Maria?
4: Pode ser.
0: Pode ser, pronto. Já não fico tão mal comigo mesmo. Então, e a Maria, está bem disposta?
4: Estou, graças a Deus, estou bem disposta. Sinto o sol, está bonito.
0: Está bonzinho hoje aí na Alemanha, está.
4: Está, para cá. Ontem estava a chover, mas hoje já está sol.
0: Ora, isso é que importa. Coisas boas, tempo bom, maravilhoso. Então venha lá, esse beijinho de bom dia da Alemanha para o mundo, vai para quem?
4: Vai principalmente para todas as minhas irmãs.

0: Em São Vicente, está visto. Minha querida, uma beijufa. Não, agora já não vi
1: mas a sua. Mas eu não estou aí. Pois.
0: Deixa lá. A gente faz a festa sem ti. A Maria, beijinho, obrigado pela visita, minha querida. Até logo. Já agora um beijinho lá para as manas Mesquita nas termas de São Vicente e um obrigado pela vossa companhia. Vamos lá até às 11 horas da manhã. Toca aqui o programa do Ligar para Dedicar. Bom dia. Bom dia. Olha, prontos, não fala. Então não fala daqui, fala da colar. Bom dia!
2: Bom dia, que bom!
0: Foi é verdade. Uns andam aos tombos, outros alibantam-se, não é? É isso, é isso.
2: Não pega um, pega o outro.
0: Pega o outro, exatamente. Ora, bom dia, dona Elia. Tudo
2: bom
0: bem?
2: Bom dia, senhor Tony,
0: ai,
2: como está?
0: Senhor
2: não é não. Senhora Tony,
0: eu sou um menino. Eu sou um jovem de 49 anos, pá. Eu sou um...
2: Eu tenho um filho com 55, vê lá,
0: Está a ver? Então não é senhora, é só... Tony, pois. Então, Elia, venha lá, esse beijinho vai.
2: Olha,
0: para quem?
2: Um beijinho para ti e para a tua esposa também. E que sejas muito feliz com ela, sempre para toda a vida. E depois é para a dona Almerinda, que ontem adorei vê-la. Já a tinha conhecido, mas ontem consolei de a ver na televisão. Um beijinho grande, já ouvi falar hoje. Ela estava muito linda, ela a dançar com o Marinho. Algum dia o Marinho fica sem ela.
0: Não mais. E mais?
2: É para a Rosinha de Campos Valongo, para a Zairinha também, e para a Dona Alcina, e para aquela senhora que faz hoje anos mais a prima, que seja muito feliz, um beijinho muito grande. E é para todos que nos estão ouvindo, vale a pena estar a falar o nome de todos.
0: Pronto,
2: não é?
0: Ficamos assim. Ó, Elia, muito obrigado pela visita. Sim. Um beijinho, e obrigado aí pela companhia. Obrigado, tchau e um beijo. Até à próxima. E então, para participar connosco é muito simples, é só ligar 256-948-219, 916-691-020 e venha até ao programa do Ligar para Dedicar. Está consigo todos os dias, sim, todos os dias, sem exceção, neste mesmo horário, entre as 9 e as 11 da manhã. Ficamos a 11 minutos das 10, traz a luz. É Manuel Pereira nas manhãs da rádio. Bom dia!

0: Minutos da hora certa, final desta primeira parte do nosso Ligar para Dedicar a Deus. Bom dia!
1: Bom dia, Mitori!
0: Ora viva! Bom dia, Tomané! Como está o amigo? Está bem disposto?
1: Ui, Tomané, sou como vim do Porto, quanto mais velho, melhor.
0: Eras capaz. É uma música, não me estou a dizer nada, era só uma música. Ora bem, o Tomané Rojado, para quem não sabe, não vem do Canadá, vem da Mortosa, que é um bocadinho mais perto. E vai dedicar para quem?
1: Olha, em primeiro lugar é começar para ti, a tua boa disposição, para a tua esposa, depois aqui para a minha esposa que está aqui do Copilot, para a madrinha Maria Rola da Mama Porda, para o amigo Zé Pacheco, António Brandão, Adelino Pateira aqui da Mortosa, Vino Catão, Almorinda de França, que já escutei há um bocadito, Rosarinho Café Dragão, Adelino Pesquina, e o Gonçalo aqui, que é o escoveiro aqui da Mortosa, um abraço para ele, que ele também está na sintonia da rádio quando não está a trabalhar. E olhem para o restante auditório e amigos, e até amanhã. E o amigo José Pacheco, portanto, e a esposa. E até amanhã, cá nos encontramos.
0: É isso.
1: Está
0: combinado. Para o amigo, vou deixar um abraço. E chamar o Copilot, que é para vir também dedicar. Está bem?
1: Ok, amigo. Um abraço.
0: Oh, já ouvi o Copilot a rir-se. Portanto, ficamos à espera. Está bem? Amigo, um grande abraço. Até amanhã. É o programa a acontecer até às 11. Já estamos no fim desta primeira parte da sessão. Bom dia!
2: Olá, bom dia!
0: Olha a Mafaldinha! Bom dia! Tudo bem?
2: Tudo bem, sim, senhor.
0: Maravilha, show de bola, não é? Então, Mafaldinha, então, esse beijinho de bom dia vai para quem?
2: É para si, para a sua quininha, para toda a sua família, depois é para toda a minha família, sem exceção de ninguém. E quero dizer ao Tony que tem que ver o programa do Preço Certo ontem.
0: Tenho. Já disse aqui que ontem alguém me avisou, obrigado Mafalda, só que pronto, foi como ele disse ontem, não estava à beira da televisão e olha.
2: Pois, mas ó Tony, tem que ver o programa todo, que é surpresa do princípio ao fim.
0: A sério?
2: A sério.
0: Agora deixa-me ainda mais curioso. Ainda mais curioso um xisquinho.
2: É verdade. Depois me dirá alguma coisa. Um grande beijinho. Eu agora nem vou dizer a nossa princesa. Vou dizer a nossa vedeta do Canal 1.
0: A vedeta do Preço Certo. Só faltava ela perguntar se quer mandar beijinho para alguém, não é?
2: Mas
0: pouco
2: faltou, ela falou da rádio.
0: Já sei. Eu já disse, não me contem que eu quero ver. Não me digam nada, pronto, não estraguem, vá. Não deem spoiler, como dizem hoje em dia os mais novos. Então vamos lá, Mafaldinha, venha ao beijo.
2: Pronto, o beijinho é especial. Pronto, já está dito quase tudo, mas os parabéns para a Sãozinha do Rocio, que eu ainda não conheço essa senhora, mas vou conhecer, tenho a certeza absoluta. Os parabéns, muitas felicidades, muitos anos de vida para ela e para o seu primo e toda a família. E para os restantes ouvintes, tudo bom, muita saúde. É o que eu desejo do fundo do coração para todos. E fica assim hoje, está bem?
0: Pronto, então, sim senhora. E um meu beijinho, muito obrigado e até amanhã. Tá bom?
2: Sim.
0: Combinado? Um abraço ao Alberto, uns beijos às meninas. Tchau, Mafalda, e até amanhã. Terminamos a primeira hora aqui no programa Ligar para Dedicar com a Bela Portuguesa e o Marante. Bom dia.

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4: Ora, cá chegamos nós para a segunda hora do programa de hoje do Ligar para Dedicar. É terça-feira, primeiro dia do mês de setembro do ano 2026. Vamos lá de volta. Bom dia.
5: Olá, bom dia.
4: Bom dia, quem é que fala?
5: O co-pilot do Tomané.
4: O co-pilot do Tomané. Meninos, há aqui uma situação que temos que esclarecer. Co-pilot pode ser a inteligência artificial do Tomané ou então a Ana Maria. Que acaba por ser parecido. As duas coisas, não é?
5: É inteligência, não é artificial, mas é a inteligência do Tomané. E é a esposa do Tomané.
4: O lado racional do Tomané, não é? Exatamente. Isso. Ora então, Ana, para quem vamos dedicar os bons dias?
5: Olha, dedicar para ti, para os teus, dedicar para a nossa madrinha, dedicar aqui para o Tomané, que é o meu...
4: Co-pilot, é o meu condutor privado,
5: okay. Ou como é que se diz?
4: Chofer, vá.
5: Chofer, isso mesmo. E olha, para todos os ouvintes da rádio que estão a ouvir e os que ainda não ouviram, a continuação do Bom Dia.
4: Está feito. Um beijinho, Ana, muito obrigado pela visita e boa viagem ao casalinho. Está bom, hein?
5: Obrigado.
4: Tchau e adeus. É aqui até às 11 que ficamos no programa do Ligar para Dedicar. Bom dia.
6: Olá, Tony, bom dia.
4: Bom dia, Rocinha do Campo do Valongo.
6: Bem,
4: como tudo? Rocinha, e a dedicatória vai para quem?
6: A dedicatória vai já um beijinho para o Tony e um beijinho para a sua filhinha, para toda a sua família, todos que trabalham nessa grande e maravilhosa tarde. É para toda a minha família, um beijinho querido para a minha Suíça. E agora vai, para a dona Filha Cardosa, com um beijinho muito, muita saúde. Vai para a minha patinha de paredes, o senhor Fernando Figueira de Alvar, senhor Belmar, o senhor Manuel Cardoso, Margarida de Olival, para a família de Manuel Palheira, para a dona Yália de Valga, o senhor Zé Pacheco, para a Licinha Valcamba, para o nosso Tony. Um beijinho muito grande e até amanhã, se Deus quiser. Obrigada pela atenção.
4: Um beijinho, Rosinha. Um abraço ao seu Pinto. E tudo bom, até breve. Está bem?
6: Muito obrigada.
4: Obrigado, minha querida. Adeus. Há mais no programa de hoje. Bom dia.
7: Bom dia.
4: Viva, Dome. Bem disposto?
7: Tudo bem, graças a Deus.
4: É o que é preciso, exatamente. É isso que é preciso. Graças a Deus e ao Nosso Senhor, não é? Então, e o Adão vai dedicar para quem os bons dias?
7: O bom dia vai ser para si, para a sua família, para a minha esposa, para o Manuel de Joelho, para o Manuel da Machado, para o Sapateiro Larosa, para a Clara Pinho de Arouca e para a Oneca Tomé da Feira Nova. E para si uma continuação de uma boa terça-feira e até amanhã, se calhar bem.
4: Ah, tem que calhar. Um abraço para o meu amigo, é sempre um gosto tê-lo aqui e até amanhã.

0: Tá bom, hein?
1: Tá bom.
0: Obrigado, obrigado, Adão. Bom dia.
2: Bom dia, Tony.
0: Olá, Elizabeth de Paradela.
2: É sim.
0: É isso aí. E a dedicatória, Elizabeth, vai para quem?
2: A minha dedicatória, como costume, é para você, para a sua família toda. E depois é para os meus dois filhos, que a Lontina ligou para vocês, eu ouvi.
0: Foi, senhora. E mais?
2: Sim. E depois são duas fatinhas, e a Eugênia e família, Maria Amélia e família, e os três amigos de França, e esse gente todo Radaroca, e muitos beijinhos, amanhã Deus quiser.
0: Um beijinho, Elizabeth, e obrigado pela visita. Até à próxima. É o programa das manhãs do Regional. Antes de voltar à música, fica mais uma. Bom dia!
3: Bom dia, oh, Tony.
0: Olha, amigo Zeca, bonjour. Como ça va?
3: Très bien, merci.
0: Então, c'est ça que c'est bon, não é? Ça va, ça va bien, c'est ça que c'est bon. E o abraço do amigo Zeca vai para quem?
3: Como de costume, para a minha esposa, para as minhas cunhadas, para os meus cunhados, agradável. E uma boa continuação de semana.
0: E está feito. Para o amigo, um abraço, um beijinho para a Mafalda e um obrigado pela visita. Até à próxima. Está bom, hein?
3: Adeus, Tony.
0: Ademã, mon ami, ademã. E até às 11, fico.

0: É no ar até às 11 horas da manhã o nosso programa do Ligar para Dedicar. Bom dia!
1: Olá, muito bom dia, Sr. Tony.
0: Olá, Ricardo do Marco de Canaveses.
1: Exatamente.
0: E a dedicatória, Ricardo, é para quem?
1: Vai para Madonna Sobreira Paredes, Dona Fátima de Paredes, Dona Rosa Campos de Valongo, Dona Conceição de Sarazelo da Céu Paiva, Sr. Carlos Mel do Arosa, Fernando Segredo do Ovar, Sr. Tony, diz bom dia de trabalho, tudo bom para ti, um abraço e até à próxima. Muito obrigado a ti.
0: Obrigado, Ricardo, um abraço e até breve. Seguimos, bom dia!
2: Bom dia, Toninho!
0: Olá, quem fala?
2: É a generosa Estância Fanho.
0: E a generosa vai dedicar para quem os bons dias?
2: É já um bom dia de terça-feira para o Toninho e para toda a sua família, para mim e para toda a minha família, para a Dona Constância, a Manoela da Macedo, para a Semana de Goiás, para ser a Neca Tomada.
0: E pronto, não é? E obrigado, até à próxima! Já sabe como é que é, minha querida, são seis é para seis, está bem? Portanto, não vale a pena forçar. Bom dia!
3: Olá, bom dia.
0: Bom dia, quem fala?
3: Fala a Clara Pinho.
0: Dedicar para quem os bons dias?
3: É para os senhores. Então, começo por Adão de Pena Fiel, Albino de Ul, Jotinha de Canelas, de Delmar São Vicente Pereira, para o Rui, que mora aqui na Rua de Santo António, que é da Quinta da Presa. Um grande beijinho. Oh, Rui, um grande beijinho para ti. Depois também vai para... toda. Ah, vou escolher uma pessoa. Quero escolher um senhor para meter no lugar do senhor Hilário, que eu costumava deitar para ele. Mas vou pensar quem vou meter. E por hoje fico por aqui. Um grande abraço para ti. Tudo de bom. E até amanhã, se Deus quiser.
0: Está combinado. Muito obrigado, Clara, e até à próxima. E venha também, até às 11 da manhã, trazemos os melhores ouvintes do mundo em linha direta e, claro, as dedicatórias aqui no programa. O Nuno da Vanca já chega até nós, ele manda um abraço e um beijinho à Clara Pinho e Sónia Martins, António Risco e companheira, Rui Pina e ao Nélio Correia. Um abraço, Nuno, e um bom dia de terça-feira. Bom dia!
4: Bom dia!
0: Quem fala?
4: Agora é o Ricardo Silva da Campanha da Nazaré.
0: Oh, Ricardo, e esse abraço é para quem, caro amigo?
4: Vai para toda a minha família, para toda a família da rádio e para vocês com um grande abraço e uma boa semana de trabalho.
0: Está feito. Um abraço, amigo. Até à próxima. No programa das manhãs da Original, ficamos no ar até às 11 da manhã. Antes de voltarmos à música, bom dia.
5: Olá, bom dia.
0: Bom dia. Oh, Zairinha, está tudo bem?
5: Exatamente.
0: A sério?
5: A sério? Havia um ataque de tosse que...
0: Não me diga isso. Ontem eu no programa... É que eu ainda não vi, não mostrará quem o programa. Vejam lá.
5: Mas lá não
0: tossiu. Pronto. Foi só ontem. Então, olha, menos mal, não é? Menos mal. Então, Zé Minho, esse beijinho de bom dia vai para quê?
5: Ora, em primeiro lugar é para ti, para a tua quininha, para a Rosinha Campos Valongo, para o Senhor Pinto, para a nossa princesinha, que ela está radiante. Um grande beijinho, minha querida. Estavas muito bonita. Um beijinho muito grande para ela, para o marido, para a nossa Joaninha em Olhão, para ela, com beijinhos melhores para o netinho. Um beijinho muito grande também para a Lúcia e para a Alice Peralta de Partilhó também. E para, assim que já falei na Lúcia, um beijinho para ti, muito obrigada por me atenderem. E até amanhã, se Deus quiser.
0: Ah, de querer, sim, senhor. Uma beijoca, obrigado, Zairinho. Até amanhã.
5: Obrigado.
0: E pronto, logo eu dou a minha justiça, está bem?
5: Ok.
0: Logo eu vou ver. Uma beijoca, obrigado, Zairinho. Até ao meio-dia, programa das manhãs da rádio, até às 11, a sua participação e a sua dedicatória em linha direta. Agora vêm elas e as evidências ao programa das manhãs da rádio.

0: até às 11 da manhã. Fica no ar, ligar para dedicar. 10h34, bom dia!
1: Bom dia, Tony!
0: Ora viva, quem é que fala?
1: José Sapateiro de Bolrosa.
0: Amigo José, sua mensagem para quem vai?
1: Bem, aqui está a minha família. Família Melo em Lourosa, Ricardo Marco Anabeses, Dona Miquelina em Gondomar, Manuel Joelhos em Penafiel, Adão em Penafiel e Manuela da Meixede. Um bom dia para si, um abraço e até amanhã. Obrigado.
0: Está feitinho, um abraço, amigo. Até à próxima. Bom dia.
2: Olá, bom dia, senhor Tony.
0: Ai, senhor, não. É só Tony. Quem fala?
2: Olha, é a Mimi de Fafa.
0: Ah, Mimi, como está? Muito tempo já não vem.
2: É, de vez em quando eu gosto muito da vossa música, mas também não estou sempre a chamar, gosto muito da música.
0: Pronto, e então, nós gostamos que a Mimi venha cá. Então venha lá esse beijinho, é para quem?
2: Olha, esse beijinho é, em princípio, é para o senhor Tony, que nos dá boa música, está sempre aí a trabalhar.
0: Muito obrigado.
2: Para a senhora Adelino Pinho, que nos dá uma música maravilhosa à noite. Para todos os ouvintes desta rádio, especialmente para a dona Guilhermina de Pardilhó, que eu não conheço, mas gosto muito de ouvir falar, e para mim e para toda a gente, e um beijinho para todos, e um bom dia.
0: Obrigado, Mimi, um beijinho e até sim. Breve, está bom, minha querida? É. Tudo bom, obrigado. E mais, bom dia!
3: Bom dia, amigo Tony.
0: Ora, viva, Sr. António Fifas de Escapães, Santa Maria da Feira.
3: O senhor está no céu, Tony.
0: Prontos, e o amigo vai dedicar a quem?
3: Como sempre, Tony, o meu abraço, bom dia, com os desejos de uma excelente terça-feira. Vai para toda a minha família, para toda a gente conhecida da Feira de Sanfins, de Arifana e de Fortes. Quem está de parabéns, um dia repleto das maiores felicidades. Para o amigo Tony e a família, os desejos sinceros de uma excelente terça-feira, com tudo bom, Tony. Um abraço e até uma próxima.
0: Está feito, um abraço, amigo.
4: Mãe. Patinha de Paredes, vai jogar para Tony e até logo.
0: Beijinho, obrigado pela visita. Tudo bom, obrigado, Patinha. E eu vou ficar consigo até às 11 horas da manhã no programa interativo do Ligar para Dedicar. E agora, ela quer, são os DNA na sua manhã de rádio.

0: O programa do Ligar para Dedicar até às 11, já sabe como é que funciona aqui, as regras do nosso jogo, é só vir ligar 256-948-219, 916-691-020. Bom dia!
1: Bom dia!
2: Ela! Quem fala?
1: Ela é Pesquina da Gouvama.
0: E então a menina Leidinha vai dedicar para quem os bons dias?
1: Olha, vejo para ti, para a tua esposa, para o que tu vês a rádio, que eu imagino. Para todos os clientes do Café Pesquina e amigos que estejam a ouvir, um beijinho aqui para a minha neta, para a Bianca, que está-me aqui a ajudar no café hoje, que vou à escola, e um beijinho já para a Margarida de Olival, para o Rodrigo Café Dragão, para todos os amigos que estejam a ouvir, um beijinho de chão e adeus.
0: Feitinho, uma beijoca de chão e adeus e saudinha da boa. O programa segue aqui nas manhãs da sua rádio regional de Iroca. Há dedicatórias também para partilhar via SMS. E então esta vem do amigo Zé Rocha da aldeia de Jogueiros Penafiel. Ele dá os bons dias para todos da rádio, ao Manel de Jogueiros e família, também para o Gaspar Pereira e esposa Maria da Conceição, aos clientes do Café São Gonçalo, aos Zé Neves e a todo o auditório com um abraço. Um grande abraço aqui ao amigo Zé Rocha. Bom dia!
3: Bom dia, Tony.
0: Bom dia! Fatinha de Guilhufe, não é?
3: Sim, sim.
0: Oh, yeah! E a dedicatória vai para quem, Fatinha?
3: Vai para ti, para a tua esposa e toda a tua família. Vai um beijinho também para a minha família. Vai um beijinho para todos os ouvintes que ligam para essa maravilhosa rádio, Tony. Com um beijinho, bom trabalho e até amanhã, se Deus quiser.
0: Obrigado, Fatinha. Uma beijoca e até à próxima. Seguimos. Bom dia!
4: Bom dia, Tony.
0: Oh, Xadalmar!

0: É Edson Vicente Pereira. É isso?
1: Mas estás a ouvir neste momento, estou em São Vicente Pereira, estou na minha terra, em Ulo.
0: Aí, em Ulo. Também é ao lado, não anda muito longe. Então, amigo, venha lá esse abraço, vai, para quem?
1: Olha, um abraço para ti e o resto do dia de trabalho também, para ti, para a família. Tudo bem para vocês. E agora vai o corridinho, vai para a vasinha de Campo de Balão, um bom dia para ela. Vai para a Fetinha de Paredes, vai para a Clara Gatinho de Arouca, vai um beijinho para a Lúcia, as melhoras para ela, vai para a Alicinha de Valcama, para a Mafalda Verde das Neis, para a Adelaide Pesquina também um beijinho para ela, um abraço para o Neca Pereira da Macieira e para o Ivo do Corvão também, um abraço para ele e está feito.
0: E um abraço, amiga, sempre um gosto tê-lo por cá e
1: okay,
0: até breve.
1: Até à próxima, se Deus quiser.
0: Saudinha da boa, muito obrigado. No programa do Ligar para Dedicar. Bom dia.
2: Olá, bom dia.
0: Tom. Olá, quem fala?
2: Na saudade da Perla de Valga.
0: A menina chodadinha vai dedicar para quem os bons dias?
2: Um para o Tony e para a sua esposa, com uma pistola. É a tadinha de menina lá do Perla. Pede parabéns, os meus parabéns, como a minha sobrinha Soraya, do meio limão. Um beijinho grande para ela. E para quem estiver doente, rápidas melhoras. Para todo o auditor, sem exceção de ninguém, um beijinho grande. E até amanhã, se Deus quiser.
0: Obrigado, saudade. Uma beijoquinha e até amanhã. Está bom?
2: Até amanhã, obrigado.
0: Obrigado. Bom dia.
3: Bom dia, Tati.
0: Quem fala?
3: Manuela da Nascença
0: Natiel. E a dedicatória, Manuela, é para quem?
3: É para si, para a sua esposa, para o dono de Natiel. E pôs essa pateira para a patinha assim, para todos os amigos e amigos. E até à próxima. E uma beijoca para ti, até amanhã.
0: Obrigado, Manuela. Tchau, meu Deus. Até às 11 da manhã.

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1: Série de mentiras e insinuações. O ministro da Administração Interna diz que não se demite do governo e que vai continuar a trabalhar. O ministro da Educação rejeita qualquer ilegalidade no processo de avaliação dos exames nacionais. Fernando Alexandre garante que não está preocupado com a abertura de uma investigação por parte do Ministério Público. Os inquilinos estão apreensivos com a probabilidade de um novo aumento considerável das rendas a partir de 1 de janeiro. Nos últimos 4 anos, as rendas em Portugal aumentaram 14%.
2: Temperaturas atuais, 24 graus aqui em Faro e em Lisboa, 26 em Coimbra, no Porto estão 22 graus esta hora, nas ilhas 25 em Ponta Delgada, 25 também no Funchal. Jornal com edição de Frederico Moreno.
1: Luís Neves não cede a pressões e promete continuar no governo. O ministro da Administração Interna reagiu esta tarde à ameaça de uma moção de censura por parte do Chega, caso permaneça no cargo. Neves garante que não é isso que vai abalar o governo.
3: A primeira questão que se colocou era a minha demissão. Agora, como sabem que isso não vai suceder, passamos para outra fase, que é uma moção de censura. Portanto, o governo responderá conforme o Supremo-Ministro já
4: as insinuações são...
3: Eu peço desculpa, responderemos da forma própria nos locais próprios.
1: O ministro da Administração Interna, em declarações aos jornalistas esta tarde, durante uma visita à região autónoma da Madeira, a afastar qualquer cenário de demissão e a dizer que não se sente diminuído politicamente, Luís Neves lembra também que vai prestar esclarecimentos no Parlamento daqui a uma semana.
3: Desde o primeiro dia que disse e mantenho, estou disponível para qualquer escrutínio, seja onde for. Tenho orgulho no meu passado, no meu presente, nada me envergonha. E quero dizer o seguinte, no próximo dia 8, portanto dois a oito dias, da parte da tarde, terei audição regimental no Parlamento. Quer dizer, ao Dr. André Ventura, que estou totalmente disponível para responder a qualquer questão que ali seja colocada.
1: Declarações do ministro da Administração Interna esta tarde em Câmara de Lobos, na Madeira. Luís Neves afirma que vai continuar a trabalhar, apesar das polémicas em que tem estado envolvido. Viva Filipe Luís, comentador de política da Antena 1. Com estas palavras, o ministro consegue colocar uma pedra sobre o assunto ou, pelo contrário, podemos assistir a um avolumar da pressão?
5: Boa tarde. Não, é realmente um avolumar da pressão e é o ministro a ir à luta. Agora, esta declaração não pode ser entendida senão de duas maneiras. Primeiro, é uma declaração obviamente combinada com o primeiro-ministro, para, quer no, na substância, ou seja, no teor da declaração, no timing e na decisão de a fazer. Até porque é uma declaração muito forte e muito política, é uma declaração política, ou seja, o ministro não se debruça sobre nenhum dos casos em que está envolvido, tem uma resposta política e uma declaração política dirigida a um partido e da oposição e um líder da oposição em específico, o que é bastante raro num ministro. E, portanto, isto é combinado com o primeiro-ministro, com certeza, e desloca um bocadinho, isto é a armadilha de André Ventura, desloca um bocadinho o debate político. Ou seja, o interlocutor de André Ventura já não é Luís Montenegro, é o ministro Luís Neves. E é isto que significa esta declaração, é desafiar André Ventura para um desafio político de Luís Neves. E, portanto, isso é muito interessante e é algo muito raramente visto na política portuguesa.
1: E sabemos agora, que o Chega tinha numa primeira fase garantido que sem demissão haveria lugar a uma moção de censura ao governo. Entretanto, o Chega já mudou o discurso, agendou uma reunião para hoje para tomar uma decisão final. É inevitável essa moção de censura, Filipe Luís?
5: Bem, inevitável não é. Inevitável não é. Nunca nada seria inevitável, mas sobretudo tendo em conta que se trata do Chega e de André Ventura, não é inevitável porque a coerência não é propriamente a principal virtude do líder do Chega e, portanto, a qualquer momento poderá voltar atrás. Agora, perante aquilo que disse e o ultimato, digamos assim, entre aspas, que fez ao governo, é muito difícil não apresentar a moção de censura. Portanto, eu diria que a probabilidade é elevada, sobretudo depois desta resposta, deste desafio de Luís Neves, que confronta diretamente o líder do Chega, e portanto ele não se vai ficar, diria eu. Isto é, faz-me lembrar o Cristiano Ronaldo quando diz que abandona a seleção quando quiser, não é? Portanto, assim está o ministro Luís Neves, e portanto essa parte também é bastante interessante. Portanto, trata-se de facto de um momento político muito interessante, talvez até um pouco divertido, mas relativamente a essa pergunta, eu acho que é muito difícil, depois do que disse André Ventura, ele retirar a intenção de apresentar uma moção de censura.
1: Análise em direto do comentador de política da Antena 1, Filipe Luís, a estas declarações de Luís Neves quanto ao Chega. Reúne hoje os órgãos do partido para decidir sobre a apresentação dessa moção de censura ao governo. O ministro da Educação diz-se tranquilo, apesar do Ministério Público ter decidido abrir uma investigação ao processo de avaliação dos exames nacionais. Fernando Alexandre respondeu hoje no Porto às acusações lançadas pela FENPROF, rejeitando que tenha havido qualquer tipo de ilegalidade, Cláudia Aguiar Rodrigues, na forma como as provas foram corrigidas.
4: O ministro da Educação disse estar de consciência tranquila.
6: Demos todos os instrumentos para que os alunos verificassem o seu exame, o seu PDF, todas as situações que tinham desconformidades foram analisadas, foram corrigidas. Neste momento está a decorrer o período das reclamações face a reapreciações. Está a decorrer também com perfeita normalidade. Todos os alunos que tenham reclamações que sejam confirmadas poderão rever a sua candidatura ao ensino superior, como sempre esteve previsto, como sempre aconteceu todos os anos, e por isso totalmente tranquilos. E aquilo que a FENPROF disse, se aconteceu, nunca veio nem do Ministério, nem do Edu.
4: Fernando Alexandre garante que tudo foi feito dentro da legalidade e que o pagamento dos professores classificadores dos exames nacionais está a ser concretizado.
6: As verbas foram disponibilizadas no dia 14 de agosto, obviamente as escolas estiveram de férias, pode haver alguns professores que ainda não receberam, mas todas as condições foram dadas para que isso acontecesse. Fiz um despacho precisamente para que fosse possível fazer esse pagamento, e à medida que as escolas identificam os professores a pagar, a agência transfere a verba e os professores são pagos.
4: Quanto ao início do ano letivo, os alunos vão ter a garantia de não ficarem sem aulas.
6: Pela primeira vez, nós vamos passar a colocar este ano já, no início do ano letivo, professores todos os dias. Quando nós chegámos, eram colocados de 15 em 15 dias. Passaram a ser colocados duas vezes por semana. E neste início de ano letivo, nós vamos colocar professores nas escolas todos os dias.
4: O ministro da Educação, Fernando Alexandre, perspectiva o início de aulas sem grandes problemas.
1: Opinião distinta tem a FENPROF, que alerta para a falta de professores. A poucos dias do início do ano letivo, ainda estão por preencher 2.650 horários em oferta nas escolas. Isto significa que, se o ano letivo começasse agora, milhares de alunos não teriam professor a determinadas disciplinas. É um dos problemas identificados à Antena 1 por Francisco Gonçalves, um dos secretários-gerais da FENPROF.
7: À cabeça, o inevitável problema da falta de professores já se começa a fazer sentir. São inúmeros já os horários que estão em contratação de escola, nomeadamente na região de Lisboa, na Setúbal e Alentejo e Algarve. Estamos a falar do primeiro ciclo, estamos a falar de português, estamos a falar de geografia, estamos a falar de informática. Agora, no mês de setembro, vai disparar o número de apresentações por comparação com o ano anterior, e as medidas que o Ministério avançou, portanto, não servem de todo para resolver o problema da falta de professores.
1: O caso mais grave, diz a FENPROF, verifica-se na Grande Lisboa, seguido de Setúbal e Faro, mas a Federação diz que o problema da falta de professores não é localizado, mas sim um problema à escala nacional. Os inquilinos dizem que o aumento esperado nas rendas para o próximo ano de 2,56% vai agravar ainda mais a taxa de esforço das famílias portuguesas. Ouvidos pela Antena 1, os inquilinos lamentam que o governo nada faça para responder a este problema, que nos últimos 4 anos já fez subir as rendas em 14%. Quanto aos proprietários,

0: Vários dizem, Alexandra Sofia Costa, que esta subida das rendas está em linha com a economia do país.
1: É um valor expectável, diz António Frias Marques, presidente da Associação Nacional de Proprietários.
2: Está em linha com o custo, com a inflação e com aquilo que se paga no supermercado. Não vejo nada de extraordinário.
1: A estimativa aponta para um aumento de 2,56 € por cada 100 € de renda em 2027. Já os inquilinos dizem que estes aumentos ainda vão agravar mais a taxa de esforço das famílias portuguesas, que já é difícil. É a opinião de António Machado, secretário-geral da Associação de Inquilinos Lisbonenses.
3: O problema das rendas tem a ver com a taxa de esforço que neste momento as famílias têm que suportar, que é superior a 50% e 60%. E estes aumentos sobre essa taxa de esforço, naturalmente, que digamos, significam também uma taxa de esforço cada vez maior. A vida está cada vez mais difícil.
1: A verdade é que as rendas já aumentaram 14% em apenas 4 anos. António Machado diz que o governo não está a saber responder a este problema.
3: Controlar as rendas, por exemplo, através de uma fiscalidade escalonada e progressiva em que as rendas mais elevadas paguem mais imposto, portanto, não são tomadas. Deixa-se isto à liberalização e, portanto, a liberalização conduz à especulação.
1: Do lado dos proprietários, António Frias Marques diz que as autarquias estão neste momento a ter um papel relevante.
2: Provavelmente o futuro do apoio às famílias mais necessitadas passará pelas autoridades locais, pelas autarquias locais.
1: O futuro do problema da habitação pode passar pelo papel das autarquias.
0: Valor definitivo da atualização das rendas para 2027 vai ser conhecido no dia 10 de setembro. Para já, a estimativa rápida do Instituto Nacional de Estatística relativamente à taxa de inflação cifra-se nos 2,56%. É o verão de todos os recordes ao nível de calor. Vários países estão a anunciar hoje que registaram, Daniel Belo, as temperaturas médias mais elevadas desde que há memória durante os últimos meses.
4: Os primeiros alertas do dia chegaram da Índia, com a agência meteorológica a anunciar que o mês passado foi o agosto mais quente no país desde que começaram a ser feitas medições sistemáticas, em 1901. A temperatura média estabilizada foi de 28,1 graus Celsius, acima do anterior recorde atingido em 2023. E além do calor, as habituais chuvas na época das monções estão mais fracas, menos 16% de precipitação do que a média habitual em agosto, o que faz com que o calor se sinta ainda mais. De Londres chegam notícias semelhantes, com a Agência Meteorológica Britânica a confirmar que o verão de 2026 foi o mais quente de sempre. O Met Office indicou que entre 1 de junho e 31 de agosto a temperatura média foi de 16,5 graus centígrados, o que parece pouco, mas para o Reino Unido é muito. Os meteorologistas sublinham que são valores recorde que têm vindo a ser batidos cada vez mais vezes, o que mostra claramente a influência das alterações climáticas provocadas pela ação humana. Da Bélgica, um alerta idêntico. Também por lá, o verão foi o mais quente de sempre, com uma média de 20,3 graus, acima dos 19,9 atingidos em 2018 e que era o recorde até agora. As temperaturas foram registadas na estação de Uccle, em Bruxelas, que é a estação de referência do Real Instituto Belga, que mede as temperaturas desde 1830.
0: Índia, Reino Unido e Bélgica revelam hoje que as temperaturas registadas durante o verão bateram todos os recordes. Foi atualizado há instantes o balanço oficial de mortos no Nepal. As cheias devastadoras provocaram até agora 1.050 vítimas mortais, é o que revelam as autoridades. São mais cerca de meia centena de mortos em relação ao balanço prévio feito esta manhã. Permanecem desaparecidas 3.916 pessoas. No futebol, há mais duas saídas confirmadas do Sporting, Pedro Gonçalves e Daniel Bragança. Pote vai jogar na próxima temporada na Fiorentina de Itália por empréstimo do Sporting, sendo que a equipa italiana fica com uma cláusula de compra obrigatória. O empréstimo vai custar à Fiorentina 2 milhões e meio de euros pelo jogador internacional português de 28 anos. A cláusula de compra obrigatória é de 22,5 milhões, caso sejam atingidos determinados objetivos, ou seja, esta transferência pode render 25 milhões de euros ao Sporting. Quanto a Daniel Bragança, vai transferir-se para o Torino, também do campeonato italiano, num negócio que pode render 4 milhões e meio de euros ao clube de Alvalade. O avançado brasileiro Gabriel Jesus é reforço do Barcelona. O atleta de 29 anos abandona o Arsenal, onde sangrou campeão inglês na época passada, para assinar por 3 temporadas com a equipa espanhola. A fechar, dou-lhe conta de que foram hoje lançadas 10 músicas inéditas de Prince. Uma década depois da morte do artista, a editora Sony Music apresenta Timeless, um álbum de arquivo de Prince que reúne gravações realizadas entre 1977 e 2016.

0: significa intemporal em inglês. O nome deste álbum de Prince, com canções inéditas do músico, um álbum disponível a partir de hoje em formato digital, CD e vinil.
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Sem dúvida, sem dúvida nenhuma. Se nascesse ruim, rico e a música do Daniel Fernandes. Cá estamos nós a marcar o regresso para mais um programa das tardes de original. Duas horas do excelente da música. A companhia aqui na sua rádio regional de Iroque. Começamos a nossa tarde em grande com os ritmos que unem Portugal ao Brasil. Ficamos assim, primeiro com o Cláudio Rocha no Colo em Meu Corpo e Ai Como Eu Passo Pelo Meio ao som do Martim. Agora, obrigado Marco, é Clemente que se junta ao palco das tardes do original neste agradecimento a Marco Paulo em forma de música. Bem-vindos, até às 5, estou consigo.

assim que continua a viagem musical das tardes da Regional. E a tarde está mesmo perfeita para desfrutar o melhor da música portuguesa e da expressão portuguesa. Dá-me funaná com a Linda Neto. Atrás trouxemos ainda Jorge e Mateus, O Que É Que Tem. E abrimos nessa bela homenagem a Marco Paulo com música e voz do Clemente. E obrigado, Marco. Agora, mãos ao ar, Johnny Abel.

Pimpinela do Belito Campos aqui no programa das tardes da Original e encostávamos ao fim da sessão de hoje. Lá atrás trouxemos também com o Guilherme e Benuto e a Simone Mendes um manda um oi lá pela abertura da série. Na estrada com vocês, Nuno Portugal, Lucas e Mateus Júnior. Vamos lá, despedidas. Começamos assim. Mulher merece mais, são as senhoritas para ouvir as facas de Diego e Vitor Hugo até às 5. À hora certa, notícias, o país e o mundo, com o simultâneo da RDP Antena 1, depois estou consigo em regresso a casa, na Rádio Regional de Iroca.

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2: Audição do Parlamento. 7 horas e meia de espera na Urgência Geral do Amadora Sintra. O cenário é de hoje, mas é provável que se repita ou até que se agrave nas próximas semanas, é o aviso da Ministra da Saúde. Elon Musk entrou na reunião do G20 a defender menos regras para a inteligência artificial. O fundador da Tesla e da SpaceX critica sobretudo a União Europeia.
3: 22 graus no Porto a esta hora, 25 em Coimbra, 26 em Lisboa e em Ponta Delgada, 27 no Funchal e 28 em Faro. Notícias às 5 da tarde na Antena 1, edição de Rita Fernandes.
2: Luís Neves não tem dúvidas de que há condições para continuar como Ministro da Administração Interna e remete respostas ao Chega para a próxima terça-feira no Parlamento, o dia em que vai ser ouvido pelos partidos. Luís Neves continua de visita à Madeira para o aniversário da PSP Regional. Foi confrontado pelos jornalistas sobre a moção de censura prometida pelo Chega. O Ministro diz que quer continuar no Governo também para combater o populismo. André Ventura considera que a declaração levanta dúvidas sobre a relação entre Luís Neves e Luís Montenegro e Mariana Leitão, da Iniciativa Liberal, entende que a permanência de Luís Neves no governo não é um antídoto contra o populismo. Teresa Borges, os partidos começam a reagir às declarações de Luís Neves, principalmente na Iniciativa Liberal e também no Chega.
4: André Ventura prometeu anunciar uma decisão final sobre a moção de censura ao governo esta terça-feira, depois de ouvir os esclarecimentos do Ministro da Administração Interna. Luís Neves já falou, mas o líder do Chega vai mantendo o suspense. Reação apenas nas redes sociais e em poucas palavras. Impressionante, inenarrável, inqualificável, escreve o líder do Chega, que, recuperando aquela que tem sido a narrativa dos últimos dias, volta a levantar dúvidas sobre a relação entre o Ministro e Luís Montenegro. Questiona o que saberá Luís Neves sobre o primeiro-ministro. Mensagem mais dura da líder da Iniciativa Liberal, que recorre à rede social X para defender que a continuidade de Luís Neves no governo não combate o populismo, mas sim o alimenta. Reafirma Mariana Leitão que Luís Neves não tem condições para continuar como ministro e que, ao permanecer no governo, cria uma crise grave nas instituições, destrói a polícia judiciária e arrasta o executivo, impedindo de governar. Conclui a líder liberal, se o primeiro-ministro não tem coragem para o demitir, deve ser o próprio Luís Neves a tomar a iniciativa.
2: Mensagens de Mariana Leitão, da Iniciativa Liberal, e André Ventura, do Chega, publicadas nas redes sociais. Luís Neves falou também esta tarde sobre as notícias que têm sido publicadas sobre ele, investigações jornalísticas que têm sido feitas. O ministro deixa um aviso.
5: Eu conheço essas pessoas e haverá um tempo próprio para tudo. Como devem calcular, há sempre atos e depois há uma consequência e naturalmente eu estou atento a tudo aquilo que está a passar. O que se quer dizer é o seguinte, e vou reiterar. Desde o primeiro dia que disse e mantenho, estou disponível para qualquer escrutínio, seja onde for. Tenho orgulho no meu passado, no meu presente, nada me envergonha. E quero dizer o seguinte, no próximo dia 8, portanto, dois ou oito dias, da parte da tarde, terei a audição regimental no Parlamento. Quer dizer, ao Dr. André Ventura, que estou totalmente disponível para lhes responder a qualquer questão que ali seja colocada.
2: Luís Neves, que não tem dúvidas de que há condições para continuar como Ministro da Administração Interna. O comentador de política da Antena 1, Filipe Luís, entende que as declarações de Luís Neves devem ser lidas, tendo em conta a posição do Primeiro-Ministro.
6: É uma declaração muito forte e muito política. É uma declaração política, ou seja, o Ministro não se debruça sobre nenhum dos casos em que está envolvido. Tem uma resposta política e uma declaração política dirigida a um partido e da oposição e um líder da oposição em específico, o que é bastante raro num ministro. E, portanto, isto é combinado com o primeiro-ministro, com certeza, e desloca um bocadinho, isto é a armadilha de André Ventura, desloca um bocadinho o debate político. Ou seja, o interlocutor de André Ventura já não é Luís Montenegro, é o ministro Luís Neves. E é isto que significa esta declaração, é puxar, é desafiar André Ventura para um desafio político do Luís Neves. E, portanto, isso é muito interessante e é algo muito raro, raramente visto na política portuguesa.
2: A análise do comentador de política da Antena 1, Filipe Luís, sobre as declarações de Luís Neves, que não tem dúvidas de que continua com condições para permanecer no cargo de Ministro da Administração Interna. A Ministra da Saúde avisa que nas próximas semanas o atendimento nas urgências de Lisboa vai agravar-se, sobretudo no Hospital Amadora Sintra. É o resultado da falta de médicos e de muitos utentes sem médico de família, diz a Ministra Ana Paula Martins. A esta hora há um tempo de espera de mais de 7 horas e meia na Urgência Geral do Amadora Sintra para doentes com pulseira amarela, ou seja, doentes urgentes, que por lei deveriam esperar no máximo uma hora para serem atendidos numa urgência. A Ministra da Saúde deixa um aviso para as próximas semanas.
7: Acho que nas próximas semanas nós podemos ter esta situação várias vezes. Várias são as razões. A primeira é que nós temos de facto ali uma pressão assistencial enorme. É talvez das zonas do país, não a zona do país com maior pressão assistencial. Nós temos mais de 240 mil pessoas ali só nestes concelhos sem médico de família. Temos uma situação também de falta de recursos humanos naquela ULS especificamente, falta de enfermeiros, muita falta de enfermeiros, muita falta de médicos também, concretamente na urgência. Eu diria que as próximas semanas vão ser semanas de grande pressão em Lisboa e Val do Tejo, mas essencialmente ali no Hospital de Amadora Sintra.
2: Hospital que a esta hora tem mais de 7 horas e meia de espera na urgência geral para doentes urgentes, ou seja, doentes com pulseira amarela e que por lei deveriam esperar no máximo uma hora para serem atendidos. Desde a pandemia, que não havia tantos despedimentos coletivos em Portugal, os números da Direção-Geral do Emprego e das Relações de Trabalho mostram que até ao mês passado houve mais de 370 despedimentos coletivos. Luís Peixoto, tu que já analisaste esses números, a maioria destes despedimentos coletivos aconteceu na região de Lisboa e Val do Tejo e também no Norte.
8: Dos 375 despedimentos coletivos registados até julho deste ano, a DGERT, Direção-Geral do Emprego e das Relações de Trabalho, conta 221 em Lisboa e Val do Tejo, seguida do Norte com 104 despedimentos coletivos comunicados. Na região centro houve 36, Alentejo e Algarve registram 7 cada um. Desde 2020, ano da pandemia, que não existiam tantos despedimentos coletivos em Portugal. Foram 420 na altura. Os números divulgados hoje pela DGERT referentes aos primeiros 7 meses do ano revelam ainda que grande parte das empresas a fazer despedimentos coletivos são micro ou pequenas empresas. Os mesmos números mostram também que até julho foram despedidos mais de 4 mil trabalhadores ao abrigo dos despedimentos coletivos. A indústria transformadora é a atividade mais afetada.
2: É o que mostram os números da Direção-Geral do Emprego e das Relações de Trabalho, que mostram também que desde a pandemia não havia tantos despedimentos coletivos em Portugal. Até ao mês passado, julho, houve 375 despedimentos coletivos pelo país, a maioria na região de Lisboa e também no norte de Portugal. A Alemanha culpa a Rússia pelo ataque com um drone carregado de explosivos no aeroporto de Leipzig. O aparelho foi encontrado no início de agosto junto a um avião de carga ucraniano. O ministro dos Negócios Estrangeiros alemão diz que já convocou o embaixador russo para dar explicações sobre este caso e Sérgio Infante, nesta altura, a Alemanha não tem muitas dúvidas sobre as culpas a atribuir à Rússia por este ataque.
9: O governo alemão tem certezas. Em conferência de imprensa, o ministro do Interior diz que o incidente encaixa-se no padrão de atuação de Moscovo e explica que faz parte de um esquema de ataques híbridos por toda a Europa. Ao lado, o ministro dos Negócios Estrangeiros alemão anunciou a reação do executivo. O embaixador russo foi convocado de urgência, o consulado russo em Bona vai fechar portas, tal como um centro cultural russo. Entretanto, a Alemanha já recebeu a solidariedade da NATO e da Comissão Europeia sobre um caso que aconteceu na noite de 4 de agosto, quando foi descoberto um drone com explosivos na área de carga do aeroporto de Leipzig. Estava posicionado sobre a asa de um avião de carga ucraniano junto ao depósito de combustível. Por aquilo que os peritos e investigadores descrevem como por acaso ou uma falha de ignição, a carga explosiva não detonou. As autoridades sublinharam que, se tivesse havido uma explosão, teria provocado uma reação em cadeia no aeroporto, que teria sido uma catástrofe.
2: Entretanto, a Alemanha já anunciou também que vai fechar o consulado russo em Bona, vai fechar também um centro cultural russo em Berlim. É isso que confirma o ministro alemão dos Negócios Estrangeiros, depois de culpar a Rússia pelo ataque com um drone no aeroporto de Leipzig. Elon Musk defende menos regras para a inteligência artificial. O fundador da Tesla e da SpaceX falou há pouco na reunião do G20, que hoje é dedicada à inovação e também à inteligência artificial. A reunião acontece nos Estados Unidos. Elon Musk falou com os principais líderes mundiais e criticou sobretudo a União Europeia por causa das regras sobre inteligência artificial.
10: É necessário ter um ambiente relativamente livre de regulamentação, o que significa que, por defeito, as novas iniciativas devem ser consideradas legais em vez de ilegais. Na União Europeia, por exemplo, verificamos que o nível de regulamentação é extraordinariamente elevado e que, por norma, tudo é considerado ilegal à partida. Isto inibe o progresso das novas tecnologias, abranda-o, não impede definitivamente, mas atrasou de forma bastante significativa.
2: Ideia defendida por Elon Musk na reunião do G20, hoje dedicada à inteligência artificial. No Nepal, o ministro dos Negócios Estrangeiros diz que a cheia no país é um aviso para os efeitos do aquecimento global e por isso pede que toda a ajuda que tem chegado ao país não pode ser apenas um ato de caridade humanitária, mas tem de haver também ações climáticas mundiais. O ministro dos Negócios Estrangeiros do Nepal diz que o país vai precisar de ajuda a longo prazo para proteger as populações, nomeadamente das consequências das alterações climáticas. Entretanto, as Nações Unidas adiantam que os Himalaias vão enfrentar um risco elevado de cheias provocadas pelo degelo dos glaciares nos próximos anos. A cheia que atingiu o Nepal está relacionada precisamente com o colapso de um glaciar nos Himalaias, e é nesta região que as Nações Unidas alertam para um risco cada vez maior de novas cheias provocadas pelo degelo nos próximos anos. Em risco estão milhões de pessoas, é o que adianta a ONU.
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Ana Gabriel e a Carol Bianzi dividiram este desnecessário no programa de hoje. Está de volta mais um regresso a casa e até às 7, uma viagem pelos 103.2 km da sua rádio regional de Iroque. E que bem começamos, primeiro, com o tema do Pacotinho com a Anitta e o MC Kevin, 24 horas. Agora, em frente à Postante e Calmo, na sua rádio regional de Iroque, é Linon com Ledo Kick, só para ouvir assim na original FM.

Fantástico When the Party's Over, de 2019, da Billie Eilish. 5:30 no programa de Regresso a Casa, ainda até às 7, há uma viagem de mais hora e meia aqui pelo quilómetro 103.2 para o melhor Regresso a Casa, lá está. E começamos também a série Abreu ao som da Ana Gabriela, ainda o Linon com Anitta e o Posturando e Calmo, e este When the Party's Over. Agora é o André Mãozinho, sobe ao palco do Regresso a Casa com este Mentira, Julie B e os Calama e tanto mais para ouvir.

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2: Adora Sintra. Os Estados Unidos garantem que vão voltar a atacar o Irão. Na Alemanha, o ministro dos Negócios Estrangeiros culpa a Rússia pelo ataque com um drone no aeroporto de Leipzig. Berlim vai fechar o consulado russo em Bona. Esta é uma das medidas anunciadas pela Alemanha.
3: 21 graus no Porto, nesta altura, 23 em Coimbra, 24 em Lisboa e em Ponta Delgada, 26 no Funchal e 27 em Faro. 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
2: A Ministra da Saúde avisa que nas próximas semanas o atendimento nas urgências de Lisboa vai agravar-se, sobretudo no Hospital Amadora Sintra. É o resultado da falta de médicos e de muitos utentes sem médico de família, diz a Ministra Ana Paula Martins. A esta hora há um tempo de espera de mais de 7 horas na Urgência Geral do Amadora Sintra para utentes com pulseira amarela, ou seja, doenças urgentes que, por lei, deveriam esperar no máximo uma hora para serem atendidos com uma urgência. A Ministra da Saúde, o aviso para os próximos dias.
4: Esta situação várias vezes. Várias são as razões. A primeira é que nós temos, de facto, ali uma pressão assistencial enorme. É talvez das zonas do país, não a zona do país com maior pressão assistencial. Nós temos mais de 240 mil pessoas ali só nestes concelhos sem médico de família. Temos uma situação também de falta de recursos humanos naquela ULS especificamente, falta de enfermeiros, muita falta de enfermeiros, muita falta de médicos também, concretamente na urgência. Eu diria que as próximas semanas vão ser semanas de grande pressão em Lisboa e Val do Tejo, mas essencialmente ali no Hospital de Amadora Sintra.
2: Hoje, na Urgência Geral do Hospital Amadora Sintra, registra-se um tempo de espera de mais de 7 horas para doentes considerados urgentes, doentes com pulseira amarela e que, por lei, deveriam esperar no máximo uma hora para serem atendidos numa urgência geral. A Ministra da Saúde diz que, com a falta de médicos e outro pessoal hospitalar, é provável e esperado que nas próximas semanas os tempos de espera nas urgências da região de Lisboa e Val do Tejo vão ser tempos prolongados, tal como está a acontecer hoje, sobretudo no Hospital Amadora Sintra. Luís Neves garante que tem condições para continuar como Ministro da Administração Interna, diz mesmo que quer continuar no cargo para combater populismos. Ora, Mariana Leitão, da Iniciativa Liberal, diz que a permanência de Luís Neves no governo alimenta a desconfiança e faz precisamente o contrário daquilo que o ministro quer, dá força ao populismo e faz precisamente o contrário daquilo que quer que seja o objetivo do ministro, que é combater populismos.
5: Luís Neves não tem condições para continuar ministro. A sua permanência no governo cria uma crise grave nas instituições, destrói a imagem da Polícia Judiciária, arrasta o governo e impede-o de se concentrar em governar, colocando-o em crise permanente e reforça de forma grave a narrativa populista no país. É por isso absolutamente irresponsável deixar que Luís Neves continue no governo. E se o Primeiro-Ministro não tem coragem para o admitir, por razões que só ele saberá, então Luís Neves deve colocar a nação à frente da sua circunstância pessoal e demitir-se.
2: Não chega. André Ventura ouviu as declarações desta tarde de Luís Neves. O ministro da Administração Interna deixou uma mensagem de que garante que tem condições para continuar como ministro da Administração Interna. Foi confrontado pelos jornalistas com a promessa da moção de censura feita pelo Chega. Essa pergunta, Luís Neves respondeu que quer continuar no cargo precisamente para combater populismos, sem nunca se referir ao Chega. André Ventura foi às redes sociais considerar que a declaração de Luís Neves levanta dúvidas sobre a relação entre Luís Neves e o Primeiro-Ministro. Durante o dia de hoje, o Ministro da Administração Interna falou também sobre as várias notícias que têm sido publicadas sobre o passado de Luís Neves na Polícia Judiciária, sobre as investigações jornalísticas que têm vindo a público. Luís Neves, o Ministro da Administração Interna, deixou um aviso.
6: Eu conheço essas pessoas e haverá um tempo próprio para tudo. Como devem calcular, há sempre atos e depois há uma consequência e naturalmente eu estou atento a tudo aquilo que está a passar. O que se quer dizer é o seguinte, e vou reiterar, desde o primeiro dia que disse e mantenho, estou disponível para qualquer escrutínio, seja onde for. Tenho orgulho no meu passado, no meu presente, nada me envergonha. E quero dizer o seguinte, no próximo dia 8, portanto dois a oito dias, da parte da tarde, terei audição regimental no Parlamento. Quero dizer ao Dr. André Ventura que estou totalmente disponível para lhes responder a qualquer questão que ali seja colocada.
2: Luís Neves vai ao Parlamento na próxima terça-feira. Sobre estas declarações, o comentador de política da Antena 1, Filipe Luís, diz que as declarações devem ser lidas, tendo em conta também a posição do Primeiro-Ministro.
7: É uma declaração muito forte e muito política. É uma declaração política, ou seja, o Ministro não se debruça sobre nenhum dos casos em que está envolvido. Tem uma resposta política e uma declaração política dirigida a um partido e da oposição e um líder da oposição em específico, o que é bastante raro num ministro. E, portanto, isto é combinado com o Primeiro-Ministro, com certeza, e desloca um bocadinho, isto é a armadilha de André Ventura, desloca um bocadinho o debate político, ou seja, o interlocutor de André Ventura já não é Luís Montenegro, é o ministro Luís Neves. E é isto que significa esta declaração, é puxar, é desafiar André Ventura para um desafio político de Luís Neves. E, portanto, isso é muito interessante e é algo muito raro, raramente visto na política portuguesa.
2: A análise do comentador de política da Antena 1, Filipe Luís, sobre as declarações desta tarde do ministro da Administração Interna, Luís Neves, não tem dúvidas de que há condições para continuar como Ministro da Administração Interna. Não havia tantos despedimentos coletivos em Portugal como houve este ano, não havia tantos desde a pandemia. Até ao mês passado, houve pelo país mais de 370 despedimentos coletivos de trabalhadores, é o que mostram os números da Direção-Geral do Emprego. A maioria destes despedimentos coletivos, Luís Peixoto, aconteceram em Lisboa e no norte do país.
8: Dos 375 despedimentos coletivos registados até julho deste ano, a DGERT, Direção-Geral do Emprego e das Relações de Trabalho, conta 221 em Lisboa e Vale do Tejo, seguida do norte com 104 despedimentos coletivos comunicados. Na região centro houve 36, Alentejo e Algarve registram 7 cada um. Desde 2020, ano da pandemia, que não existiam tantos despedimentos coletivos em Portugal. Foram 420 na altura. Os números divulgados hoje pela DGERT, referentes aos primeiros 7 meses do ano, revelam ainda que grande parte das empresas a fazer despedimentos coletivos são micro ou pequenas empresas. Os mesmos números mostram também que até julho foram despedidos mais de 4 mil trabalhadores ao abrigo dos despedimentos coletivos. A indústria transformadora é a atividade mais afetada.
2: Houve até julho deste ano mais de 370 despedimentos coletivos de trabalhadores pelo país, desde a pandemia, que não havia tantos despedimentos coletivos em Portugal. A partir de quinta-feira, a União Europeia deixa de importar carne do Brasil. O país não conseguiu garantir que cumpre as regras europeias sobre as substâncias usadas em animais para combater infecções. A diretora da Associação Portuguesa de Industriais de Carne, Graça Mariano, considera que esta é uma medida positiva e entende que o Brasil tem de cumprir as mesmas regras de segurança alimentar que são exigidas na Europa, regras que implicam custos para quem produz carne dentro da União Europeia.
9: Nós não somos autossuficientes em carne, infelizmente, nós, Europa. Portanto, claro que dá sempre jeito. Agora, tem é cumprir os mesmos requisitos que nós, explorações e industriais da Europa, somos obrigados a cumprir. É que existe um custo, é que nós chamamos de um custo Europa, que implica pelo menos 50 cêntimos por quilo a mais, face a todos os requisitos, e que ninguém está contra. Não podemos é querer carne de diferente, com diferentes requisitos daquela que é produzida cá.
2: A diretora da Associação Portuguesa de Industriais de Carne, Graça Mariano, lembra que em causa está a segurança alimentar.
9: Se foi detectado ainda falta de vigilância, qualquer que seja a falta de cumprimento relativamente aos regulamentos comunitários, nós aplaudimos, naturalmente, que a carne não venha para cá. Pois o que queremos é segurança em todas as perspectivas, tal como a carne que é produzida na Europa.
10: E isso significa de alguma forma que os portugueses vão deixar de ter picanha brasileira, que é algo que...
9: Ouça, existe picanha de variedíssimas origens.
10: Sim, eu sei.
9: As pessoas associaram sempre a picanha ao Brasil. Existe picanha de África, de vários países da América Latina, portanto, não creio que seja um problema. Não vou fazer futurologia porque o mercado é muito instável. Aliás, por tudo que sabemos, não é? Por este contexto geopolítico, é tudo muito instável e é sempre difícil fazer previsões. Mas vem carne de tantas origens que não me parece que seja um problema.
2: A diretora da Associação Portuguesa de Industriais de Carne, Graça Mariano, a partir de quinta-feira, a União Europeia deixa de importar carne do Brasil. A televisão estatal iraniana confirma que houve várias explosões no sul do país, junto ao Estreito de Hormuz. O comando norte-americano responsável pelas operações no Médio Oriente confirmou que está a atacar de novo o Irão. Diz que se trata de uma resposta a tentativas de ataques da Guarda Revolucionária Islâmica contra navios comerciais no Estreito de Hormuz e contra militares norte-americanos. Na Alemanha, o ministro dos Negócios Estrangeiros não tem dúvidas de que a Rússia é responsável pelo ataque com um drone carregado de explosivos no aeroporto de Leipzig. Sérgio Infante tem-se estado a acompanhar este assunto. Entretanto, também a Rússia já respondeu à Alemanha.
11: Numa reação rápida e curta, a porta-voz do Ministério dos Negócios Estrangeiros, Maria Zakharova, garantiu que haverá uma resposta para a Alemanha por causa das ações que chamou anti-Rússia. O governo alemão responsabilizou hoje o Kremlin pelo incidente com um drone este mês no aeroporto de Leipzig e convocou o embaixador russo para uma reunião ainda hoje, mandou encerrar o consulado russo de Bona e um centro cultural em Berlim. O ministro do interior alemão, Alexander Dobrindt, garante que este caso faz parte do padrão dos ataques russos numa guerra híbrida que estão a executar na Europa. A Presidente da Comissão Europeia e o Secretário-Geral da NATO vão reunir amanhã para discutir este caso, mas em Bruxelas, numa publicação no X, Ursula von der Leyen deixou um aviso. Os ministros de negócios estrangeiros da União Europeia vão discutir este incidente. Em cima da mesa pode estar um novo pacote de sanções contra a Rússia, tudo por causa do que aconteceu na noite de dia 4 deste mês, quando foi descoberto um drone com explosivos no aeroporto de Leipzig. Estava posicionado sobre a asa de um avião de cargo ucraniano, junto ao depósito de combustível. Uma falha de ignição impediu os explosivos de detonarem. As autoridades sublinharam que, se tivesse havido a explosão, teria provocado uma catástrofe no aeroporto.
2: Por causa deste caso, a Alemanha decidiu encerrar o consulado russo em Bona.
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Bem-vindos, são estas as notícias que marcam a edição desta terça-feira, dia 1 de setembro, ano 2026. Sejam todos bem-vindos. O município de Arouca vai entregar no próximo sábado, dia 5 de setembro, os primeiros kits de maternidade no âmbito do Regulamento Municipal de Incentivo à Natalidade, o projeto Nascer Arouquense, momento que vai incluir uma sessão especial do projeto Doremi Música para a Infância. Das 33 candidaturas submetidas ao abrigo deste regulamento, foram aprovadas 29, representando um apoio monetário de 13.400 euros às respectivas famílias. O Regulamento Municipal Nascer Arouquense entrou em vigor em junho deste ano e, além do apoio pecuniário, entre os 400 e 600 euros por cada nascimento ou adoção e 200 euros por procriação medicamente assistida e ainda do kit de mala de maternidade e artigos de puericultura. Prevê isenção de pagamentos de todas as modalidades existentes nos complexos esportivos municipais de Arouca e Descariz para grávidas e crianças até aos 3 anos de idade. As famílias e empresas de Espinho vão poupar mais de 500 mil euros com a nova proposta de redução fiscal aprovada pelo Executivo Municipal para o próximo ano 2027. O pacote inclui descidas de IMI, na derrama e no IRS. O presidente da Câmara Municipal de Espinho, Jorge Tola, sublinha que o objetivo passa por devolver rendimentos aos munícipes e apoiar o tecido empresarial sem comprometer a capacidade de investimento do município. Na taxa de IMI, a descida abrange todos os prédios urbanos do concelho, com reduções fixas aplicadas consoante o número de dependentes. No IRS, a taxa proposta fixa-se em 4,2% sobre os rendimentos de 2026. Já para as pequenas e médias empresas, a derrama desce para os 0,6% nos volumes de negócio até 150 mil euros. As propostas seguem agora para discussão na reunião de Câmara, que está marcada para o dia de quinta-feira, dia 3 de setembro. Santa Maria da Feira prepara-se para receber de 25 a 27 de setembro a primeira edição do Miolo Festival de Literatura e do Pensamento. A Biblioteca Municipal vai acolher 12 vozes de referência na área da cultura, ciência e da filosofia para debater o mundo contemporâneo. O cartaz completo junta novos nomes, agora divulgados, aos 6 anunciados durante o mês de agosto. Entre os participantes encontram-se o filósofo francês Gilles Livaposki, o português Nuno Venturinha, o físico Carlos Fiolhais, a escritora Dulce Maria Cardoso e ainda o projeto musical Lavoisier. Com curadoria de Isabel Lucas, a iniciativa vai dividir-se em 3 eixos temáticos ao longo dos 3 dias. O programa aposta em conferências, conversas temáticas e um concerto, uma exposição e a apresentação de um livro. Todas as atividades são gratuitas, mas algumas iniciativas requerem inscrição prévia e que deverá ser feita ainda até ao final do dia de amanhã, quarta-feira, 2 de setembro. A Casa da Criatividade em São João da Madeira recebe esta quarta e quinta-feira a edição 2026 das Jornadas da Educação. Sob o lema Construir Hoje a Escola de Amanhã, a iniciativa municipal marca a aproximação do novo ano letivo e reúne docentes e especialistas para debater os desafios da escola contemporânea. O programa inclui 4 painéis dedicados a temas como as emoções, as competências digitais e a avaliação formativa. A moderação fica a cargo dos diretores dos agrupamentos escolares locais e do Centro de Educação Integral. O evento conta com uma tertúlia sobre a preparação dos alunos para o futuro, que será conduzida pela jornalista Mariana Dorés e com intervenções de vários especialistas na área da psicologia e da pedagogia. As inscrições são gratuitas e limitadas à sala, estando disponíveis no portal do município em cm-sjm.pt. O Conselho de Oliveira de Azemães arranca já amanhã com o projeto Roteiro das Freguesias para dar a conhecer o património local e reforçar a coesão social. A iniciativa vai passar por todas as freguesias do município e a primeira etapa acontece na cidade oliveirense com um percurso histórico e natural.
Joaquim Jorge Ferreira, o presidente da Câmara Municipal de Oliveira de Ismés, destaca a oportunidade dos cidadãos descobrirem as tradições e a gastronomia. A freguesia visitante convidada para este arranque é Macieira de Sarnos, com a participação limitada a 16 pessoas. Concentração marcada para as 9 da manhã, próxima à junta de freguesia local. Os interessados devem ainda fazer, ao longo do dia de hoje, inscrição ou por telefone ou via e-mail. A freguesia de Ulo, em Oliveira de Azemais, vai acolher dias 19 e 20 a iniciativa à Festa na Aldeia. O evento acontece no Parque Temático Molino Lógico e pretende celebrar a cultura, a tradição e a identidade local. O programa aposta na união entre gerações e na valorização do património material e imaterial. Entre os pontos altos, destaca-se uma caminhada de 8 km, que é promovida em parceria com o Centro Municipal de Marcha e Corrida. Os visitantes podem ainda contar com o Festival de Sabores com Identidade, focado no tradicional pão de Ulo, ainda o Mercado da Aldeia. A animação vai estender-se ao longo do fim de semana, junto aos moinhos de água em funcionamento. A iniciativa resulta de uma organização da Associação do Turismo da Aldeia com a Associação de Desenvolvimento Rural Integrado das Terras de Santa Maria e tem o apoio da Câmara Municipal de Oliveira de Azemés. O município de Castelo de Paiva promove a primeira edição do Dia do Artesanato a 4 de Outubro. Agora estão abertas as inscrições para os expositores e que deverá ser feita até dia 13 de Setembro. O evento é dedicado à valorização do artesanato local, ao turismo e ao património cultural do concelho. A iniciativa pretende homenagear os profissionais que dedicam a vida à criação de peças únicas e artesanais. Ricardo Cardoso, presidente da Câmara Municipal Paivense, destaca a relevância do trabalho manual na preservação das tradições e na promoção da economia local, considerando o evento uma oportunidade para dar visibilidade aos talentos da região. Os artesãos locais e todos os produtores do território interessados em participar podem consultar os serviços municipais para formalizar a inscrição até à data limite, eu recordo, 13 de setembro. Está em regresso o Festival Estão em Estarreja, celebra 10 anos de existência com a 7ª edição marcada para o período de 12 a 20 de setembro. O evento vai transformar novamente o concelho numa galeria de arte a céu aberto com novas 10 interações artísticas. A programação inclui pinturas murais, instalações criadas por artistas nacionais e internacionais. A iniciativa presta homenagem ao património local com referências ao arroz e às tradições da região. O evento cultural aposta numa vertente multidisciplinar, com concertos ao vivo e exposições na Casa Municipal de Cultura. Os visitantes têm ainda a oportunidade de participar em oficinas temáticas e visitas guiadas pelo concelho. O festival consolida assim o papel da arte urbana na transformação do espaço público local ao longo de uma década de atividade contínua. O município de Ilhavo vai reembolsar na totalidade o valor gasto na compra de cadernos de fichas para os alunos do primeiro ciclo integrado nos escalões A e B da Ação Social Escolar do município. A medida arranca neste ano letivo 2026-27 e representa um investimento de 12 mil euros. O objetivo passa por aliviar o orçamento das famílias com materiais que ficam de fora da gratuitidade garantida pelo Estado. O apoio abrange as disciplinas de português, matemática, estudo meio e inglês. Os encarregados de educação devem comprar os livros, pedir fatura em nome do aluno e submeter formulário online que está disponível a partir do portal do município em cm-ilhavo.pt. O prazo de entrega decorre até 31 de outubro. A iniciativa faz parte do Roteirómetro 2026, que pretende promover a igualdade de oportunidades no ensino. A fechar, e em Ilhavo, estão abertas inscrições para a 4ª edição do Grupo de Partilha de Apoio de Luto. A iniciativa arranca em outubro no Laboratório do Envelhecimento e é destinada a pessoas a vivenciar a perda de um ente querido. As sessões decorrem ao longo de 8 semanas,
com orientação técnica de psicólogos. O projeto quer criar um espaço seguro e empático para reduzir o isolamento e promover o apoio mútuo. A participação é gratuita, exige apenas inscrição prévia. O grupo tem limitação de vagas. Os interessados deverão fazer a sua inscrição através do portal do município em cm-ilhavo.pt ou através do e-mail gafilhavo@cm-ilhavo.pt. As notícias ficam por aqui, estão de regresso logo mais em atualização. Até lá, vou deixar-lhe votos de uma boa terça-feira, uma excelente semana, com a sintonia da Rádio Regional de Arouca.

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11: 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De uma só vez, dois jogadores, Pedro Gonçalves e Daniel Bragança, viajaram hoje para Itália, onde vão representar por empréstimo do Sporting vários, com opções de compra no final de temporada, os emblemas da Fiorentina e também do Torino. A pote segue para Florença para representar a equipa viola no negócio que pode render 25 milhões de euros aos Leões, ao passo que Bragança sai por quantia bem mais modesta, apenas 4 milhões de euros. Começamos por aqui, sobre o médio formado em Alcochete, que foi colega de Joãozinho no Estoril Praia. Em entrevista à Antena 1, durante esta tarde, Joãozinho diz que os 4 milhões de euros eram minimamente expectáveis a partir do momento no qual Rui Borges riscou o jogador para a nova temporada.
12: Se calhar sentiu que no Sporting esta temporada não iria ser titular, porque o Sporting reconstruiu o seu meio-campo praticamente todo e o Mr. Rui Borges tem outras opções. e o Daniel, com tantos anos já de Sporting, decidiu que esta era a altura certa para emigrar, e a mim não me surpreende, até porque o Sporting também viu no Daniel um grande profissional, um grande jogador, que, e então os moldes do negócio acaba por também facilitar a saída do Dani.
11: Nesta entrevista à Antena 1, antigo jogador do Estoril Praia diz que a Série A é um bom destino para Bragança, mas torce o nariz quando questionado sobre a valia do Torino naquele campeonato.
12: Em termos de campeonato, sim, porque o Dani é muito inteligente taticamente, já o demonstrava com 19 anos quando atuou comigo no Estoril. Já era um jogador muito inteligente, muito maduro para a idade que tinha. Se me perguntares se o clube se calhar é o ideal para ele, em termos até pelos objetivos que o clube tem, eu diria que não, porque acho que o Daniel tem qualidade para jogar em clubes que lutem por coisas importantes, mas será um bom passo para ele para ganhar minutos e quem sabe na próxima época ou daqui a duas épocas, mesmo dentro da Série A, atingir outro tipo de clube que não o Torino.
11: Joãozinho considera que o Toro pode ser a casa de partida no campeonato italiano e que o jogador poderá mais tarde chegar a outro patamar.
12: Se tiver minutos de jogo, se continuar a ser o jogador inteligente que ele é, a qualidade no pé esquerdo que ele tem, acredito que será um jogador muito importante para o Torino nesta temporada e quem sabe depois atrair o interesse de outros clubes da Série A e que possa voltar a jogar competições europeias num desses clubes ou então mesmo dar o salto para outro campeonato e até ser melhor.
11: Joãozinho, entrevistado esta tarde pelo jornalista João Santos Correia. No Benfica, tudo à espera de Cláudio Etcheverry, e o jogador argentino não entra nas contas do Manchester City e vai chegar hoje a Lisboa. Já El Kerouani deve ser apresentado nas próximas horas como reforço para o lado esquerdo da defesa. Quanto ao capítulo das saídas, já era expectável que deixasse o Benfica, mas os moldes são surpreendentes. Richard Rios está a caminho do Al Ittihad da Arábia Saudita por empréstimo, sem opção de compra, e o Benfica ainda vai ter de pagar parte do salário. A pergunta que fica é: faz sentido um negócio assim? Tem a resposta o antigo dirigente dos Encarnados, José Manuel Capristano.
1: Quer dizer, é que é para reduzir um ordenado que vai, julgo saber que era dos mais altos do Benfica. Que ele vai sem opção de compra, isso é sinal de uma coisa, é porque efetivamente o Benfica obrigatoriamente tem que o receber daqui a um ano e poupa ordenados durante esse ano. E segundo também julgo saber, era dos jogadores mais bem remunerados do Benfica.
11: Ou seja, para José Manuel Capristano este negócio faz sentido porque vai diminuir a folha salarial e porque o colombiano, em boa verdade, não faz falta.
1: Nós temos sucesso de médios e realmente eu tenho pena porque gostava do jogador. Mas não teve também grandes oportunidades. Teve algumas e não as soube aproveitar algumas também. Mas de qualquer maneira é assim, em termos do Benfica, em termos da zona intermediária onde ele joga, acho que não nos faz falta.
11: Mas assim sendo, não seria preferível que o Benfica tivesse vendido o jogador?
1: Era possível desde que a outra parte aceitasse. Eu só posso pôr um contrato aquilo que ambas as partes aceitam. E se o Benfica não conseguiu que fizesse, como o Benfica custou 27 milhões, eu sei que custou, naturalmente o Benfica só pode pôr à venda por 35, 40 milhões. E quer dizer, 35, 40 milhões para um jogador que nem sequer está a ser titular de uma equipa como o Benfica, naturalmente que os compradores têm reticências.
11: E num resumo breve deste mercado de transferências, ficam os elogios ao presidente Rui Costa e as dúvidas com a arbitragem.
1: O Rui Costa e a direção fez um trabalho espetacular no processamento da equipa. Agora, se resulta ou não, depende dos deles, os deles que se vestem de preto e que têm prejudicado severamente o Benfica, e vamos ter fé que este ano haja mais oportunidade das pessoas brilharem por si próprias e, portanto, os clubes brilharem por si próprios.
11: José Manuel Capristano, ao seu estilo, sobre o adeus de Richard Rios ao Benfica, a falar também aqui das arbitragens. Ainda nos Encarnados, está difícil a saída de Luque Bacchio, que durante o dia ainda foi associado ao Sunderland, mas que deve ficar mesmo na Luz. E de ontem vem a estreia auspiciosa de João Palhinha. O jogador acabou por render o lesionado Enzo Barrenechea e deixou boa imagem aos adeptos, como salienta Miguel Leal, que lançou o internacional de 31 anos no Moreirense.
13: Ele esteve em bom plano. Nota-se ainda a falta de entrosamento, aliás eu ouvi posteriormente até as declarações do Marco, concordo com ele plenamente, há ali falta de entrosamento com os colegas, há ali questões mais ofensivas que têm que ser afinadas, mas no cúmplice geral foi aquilo que esperava e eu acho que será sempre uma mais-valia. Agora, penso que poderá render muito mais, mas isso o tempo o dirá, com certeza.
11: E será que Palhinha vai agarrar um lugar no 11 inicial do Benfica?
13: Não tenho dúvidas nenhumas. Nenhumas. Agora é um processo que precisa de adaptação, mas é mais do ponto de vista tático e do conhecimento da realidade do clube. Mas do ponto de vista emocional não tenho, ele sempre foi uma pessoa muito equilibrada. Não tenho dúvidas nenhumas que isso será ultrapassado rapidamente.
11: Miguel Leal sobre João Palhinha em entrevista à Antena 1. No Porto, Gabriel Mec já está na cidade invicta para assinar contrato com os Dragões. Jovem avançado de 18 anos, prepara-se para ser a terceira contratação da equipa azul e branca nas últimas 24 horas, após as chegadas de Sousa e Santiago Jiménez, dois jogadores que hoje já treinaram às ordens de Francesco Farioli. Quanto às saídas, destaque para Denis Gol, que está em vias de assinar pelos turcos do Galatasaray. Já foi recebido, inclusivamente em festa, no aeroporto em Istambul. O mercado em Portugal só vai fechar na sexta-feira, mas nos 5 principais campeonatos europeus fecha já hoje à meia-noite. A Inglaterra continuam-se a bater todos os recordes. Enzo Fernandes reforça o Manchester City num negócio que pode chegar aos 145 milhões de euros, sendo que o Benfica ainda vai receber 740 mil. Em Itália, além de Pedro Gonçalves, que já aqui falámos, Beto vai deixar o Everton e também a reforço da Fiorentina. Na Alemanha, destaque para Fábio Vieira, assinou a título definitivo pelo Hamburgo a troco de 10 milhões de euros. Em França, Dário Essugo, o antigo médio do Sporting, junta-se a Konrad Arder. Vão jogar no Estrasburgo, treinado pelo português Hugo Oliveira. E em Espanha, Gabriel Jesus deixou o Arsenal, assinou contrato com o Barcelona por 3 temporadas. Quanto aos Jogos do Mediterrâneo, hoje tivemos mais uma medalha. Inês Oliveira, no remo, na prova de double scull ligeiro. Ela que alarga para 27 o contingente de medalhas de Portugal nestes Jogos do Mediterrâneo. Estão a ser acompanhados aqui também na Antena 1 e na RTP com o jornalista Eduardo Pestana. E depois da derrota de Nuno Borges, Jaime Faria é agora o único português no Open dos Estados Unidos. O tenista nacional vai ter pela frente na segunda ronda apenas e só o antigo número 1 mundial, o espanhol Carlos Alcaraz, que regressou à competição precisamente em Flushing Meadows após uma grave lesão no pulso. Uma circunstância especial que até pode favorecer o português nessa batalha que está marcada para amanhã. Quem o diz é o também tenista Gastão Elias.
14: Uma lesão que faz com que ele, o Alcaraz, precise de voltar a ganhar confiança e tudo mais. Eu acho que o Jaime, com a motivação que vem e com os bons resultados que tem vindo a fazer, eu acho que provavelmente vai ser das melhores oportunidades que nós tínhamos para o ténis português, talvez fazer aí uma surpresa, mas vamos ver, é sempre difícil.
11: Gastão Elias, escutado na Sport TV, que se prepara para colocar um ponto final na carreira. O tenista português despede-se em outubro no Belém Open, depois dos últimos anos a terem sido um autêntico calvário.
14: É praticamente sempre a recuperar de lesões e a passar mais horas na fisioterapia do que propriamente a treinar. Vim-me obrigado a fazer isso, mas pronto, fico feliz que tenha sido a carreira que foi. Fiz tudo o que podia, tudo o que teve ao meu alcance e, portanto, agora entramos neste próximo capítulo, mas sem dúvida contente e animado para o que aí vem.
11: E o próximo capítulo passa por ser treinador de ténis. Fechamos com ciclismo e com a volta à Espanha, hoje 10ª etapa, discutida ao sprint, vitória francesa. Bastien Tronchon da Groupama foi o mais forte, e no que diz respeito à classificação geral, tudo na mesma. Henrique Mas, o espanhol da Movistar, segue na frente, tem 1 minuto e 18 de vantagem sobre o esloveno Primoz Roglic.
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2: Informação. Neves, de que quer continuar no governo para combater os populismos. Os partidos reagem às declarações do ministro da Administração Interna. Dizem que, perante as polémicas que envolvem o ministro, a permanência no cargo acaba por contribuir para o descrédito das instituições.
3: Porto com 21 graus nesta altura, Lisboa e Coimbra 22, Ponta Delgada 25, Funchal 26, Faro 28. 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
2: Há novas explosões no sul do Irão. Os Estados Unidos confirmam que estão a bombardear alvos perto do Estreito de Hormuz, numa nova escalada na guerra entre os Estados Unidos e o Irão. Os Estados Unidos dizem, Luís Peixoto, que esta é uma resposta às tentativas por parte do Irão de ataques a navios no Estreito de Hormuz. Tu tens estado a acompanhar estas explosões, estes relatos, durante a última hora?
4: Sim, através das agências de notícias, os Estados Unidos atacaram vários alvos iranianos junto ao Estreito de Hormuz e o presidente norte-americano promete uma resposta ainda maior caso o Teherão decida responder. Através das redes sociais, Donald Trump justifica os ataques como uma tentativa falhada do Irão de adicionar minas marítimas ao Estreito de Hormuz e também pelo lançamento de 8 mísseis contra uma base militar norte-americana na Jordânia. A Guarda Revolucionária do Irão promete, entretanto, que os Estados Unidos vão arrepender destes novos ataques. Uma fonte militar iraniana citada pela agência Tasnim afirma que a resposta de Washington será várias vezes maior e que as bases e interesses norte-americanos na região são alvos do Irão. A imprensa estatal iraniana dá conta de várias explosões no sudeste do país, na zona do Estreito de Hormuz.
2: Luís Peixoto, ele tem estado a acompanhar os ataques na última hora no sul do Irão. Foram ouvidas novas explosões. Entretanto, Donald Trump já confirmou que está a bombardear alvos perto do Estreito de Hormuz. A Alemanha acusa diretamente a Rússia pelo ataque com um drone carregado de explosivos no aeroporto de Leipzig no mês passado e já decidiu responder. A Alemanha vai fechar o consulado russo em Bona e também o centro cultural russo em Berlim. Para as autoridades alemãs, este ataque faz parte de um plano mais amplo de operações de estabilização por parte da Rússia em países europeus. Sérgio Infante, como é que a Rússia responde a esta acusação por parte da Alemanha?
5: A resposta foi rápida e curta. A porta-voz do Ministério dos Negócios Estrangeiros, Maria Zakharova, garantiu que haverá uma resposta para a Alemanha por aquilo que classifica de ações anti-Rússia. O governo alemão responsabilizou hoje o Kremlin pelo incidente com um drone, este mês, no aeroporto de Leipzig, e convocou o embaixador russo para uma reunião, mandou encerrar o consulado russo de Bona e um centro cultural em Berlim. O ministro do interior alemão, Alexander Dobrindt, garantiu hoje em conferência de imprensa que este caso faz parte do padrão dos ataques russos numa guerra híbrida que estão a executar na Europa. A Presidente da Comissão Europeia e o Secretário-Geral da NATO vão reunir já amanhã para discutir este caso, mas em Bruxelas, numa publicação no X, Ursula von der Leyen deixou um aviso. Os ministros dos negócios estrangeiros da União Europeia vão discutir este incidente e em cima da mesa pode estar um novo pacote de sanções contra a Rússia. Tudo por causa do que aconteceu no início do mês passado, quando foi descoberto um drone com explosivos no aeroporto de Leipzig. Estava posicionado sobre a asa de um avião de carga da Ucrânia, junto ao depósito de combustível. Uma falha de ignição impediu os explosivos de detonarem. As autoridades sublinharam que, se tivesse havido uma explosão, teria provocado uma catástrofe no aeroporto.
2: As autoridades alemãs dizem que esse ataque faz parte de um plano mais amplo de operações de destabilização por parte da Rússia em países europeus. Entretanto, o primeiro-ministro Luís Montenegro publicou nas redes sociais uma mensagem de solidariedade à Alemanha. Diz que nesta altura é preciso que todos os aliados estejam unidos. É essa unidade que faz da segurança coletiva uma prioridade dentro da Europa. O governo já tem o relatório com as propostas para a privatização da TAP, o relatório da par pública com as análises das várias propostas. O documento contém as propostas entregues pela Lufthansa e pela Air France KPLM. Esse documento já foi entregue ao governo pela par pública, a empresa que gere a participação do Estado na companhia aérea. Cabe agora ao governo analisar o relatório e estas duas propostas feitas pela Lufthansa, companhia aérea alemã, e pela francesa Air France KPLM. Os partidos não estão convencidos com os argumentos de Luís Neves, não aceitam que o ministro da Administração Interna queira continuar no governo com a justificação de que quer combater os populismos. O Chega, a Iniciativa Liberal e também o Bloco de Esquerda dizem que, perante as polémicas que envolvem o ministro da Administração Interna, a permanência no cargo acaba por ter efeitos contrários, contribui para o descrédito das instituições. Mariana Leitão, da Iniciativa Liberal, diz que essa permanência de Luís Neves no governo alimenta precisamente a desconfiança.
6: Luís Neves não tem condições para continuar ministro. A sua permanência no governo cria uma crise grave nas instituições, destrói a imagem da Polícia Judiciária, arrasta o governo e impede de se concentrar em governar, colocando-o em crise permanente e reforça de forma grave a narrativa populista no país. É por isso absolutamente irresponsável deixar que Luís Neves continue no governo. E se o primeiro-ministro não tem coragem para o admitir, por razões que só ele saberá, então Luís Neves deve colocar a nação à frente da sua circunstância pessoal e demitir-se.
2: Esta tarde, Luís Neves, em declarações aos jornalistas, disse que não tem dúvidas de que há condições para continuar como ministro da Administração Interna e remeteu respostas ao Chega para a próxima terça-feira no Parlamento, dia em que vai ser ouvido pelos partidos. Também o Bloco de Esquerda já comentou as declarações de Luís Neves numa publicação nas redes sociais. Diz que combater o populismo da extrema-direita é a escolha certa, mas acusa o primeiro-ministro e André Ventura de montarem um espetáculo, são palavras de José Manuel Pureza, montarem um espetáculo para esconder outros assuntos nacionais, como o aumento do preço das rendas ou a falta dos professores. São as declarações de José Manuel Pureza, do Bloco de Esquerda, nas redes sociais. A partir de quinta-feira, a União Europeia deixa de importar carne do Brasil. O país não conseguiu garantir que cumpre as regras europeias sobre o uso de substâncias em animais para combater infecções. A diretora da Associação Portuguesa de Industriais de Carne, Graça Mariano, considera que esta é uma medida positiva. Diz que o Brasil tem de cumprir as mesmas regras de segurança alimentar que são exigidas na Europa.
7: Nós não somos autossuficientes em carne, infelizmente, nós, Europa. Portanto, claro que dá sempre jeito. Agora, tem de cumprir os mesmos requisitos que nós, explorações e industriais da Europa, somos obrigados a cumprir. É que existe um custo, é que nós chamamos de um custo Europa, que implica pelo menos 50 cêntimos por quilo a mais, face a todos os requisitos e que ninguém está contra. Não podemos é querer carne de diferente, com diferentes requisitos daquela que é produzida cá.
2: A diretora da Associação Portuguesa de Industriais de Carne lembra que em causa está a segurança alimentar.
7: Se foi detectado ainda falta de vigilância, qualquer que seja a falta de cumprimento relativamente aos regulamentos comunitários, nós aplaudimos, naturalmente, que a carne não venha para cá. Pois o que queremos é segurança em todas as perspectivas, tal como a carne que é produzida na Europa.
8: Isso significa de alguma forma que os portugueses vão deixar de ter picanha brasileira, que é algo que...
7: Ouça, existe picanha de variedíssimas origens.
8: Sim, eu sei.
7: As pessoas ficaram, associaram sempre a picanha ao Brasil. Existe picanha de África, de vários países da América Latina, portanto, não creio que seja um problema. Não vou fazer futurologia porque o mercado é muito instável. Aliás, por tudo que sabemos, não é? Por este contexto geopolítico, é tudo muito instável e é sempre difícil fazer previsões. Mas vem carne de tantas origens que não me parece que seja um problema.
2: A diretora da Associação Portuguesa de Industriais de Carne, Graça Mariano, que considera positiva esta medida por parte da União Europeia, que a partir de quinta-feira deixa de importar carne do Brasil. A diretora da Associação de Industriais de Carne lembra que em causa está a segurança alimentar. A medida foi tomada depois de o Brasil não ter conseguido garantir que cumpre as regras europeias de segurança alimentar. O ministro da Educação admite que o país vai continuar a ter falta de professores e que no próximo ano letivo as escolas vão ter de continuar a gerir essa falta de professores. O ministro da Educação esteve numa cerimónia em Carnaxide, numa escola. Foi nessa ocasião que falou sobre os professores, sobre a falta de professores na contagem decrescente para mais um ano letivo.
9: Eu penso que a maioria das instituições vão iniciar as aulas como previsto, aliás não tenho informação em contrário, e as instituições também têm processos de recuperação de aulas para aqueles que vão entrar as duas semanas mais tarde, que vão ser de facto um pouco prejudicados por isso, mas as instituições também estão habituadas, sobretudo aquelas que recebem mais alunos da segunda fase, normalmente são mais as instituições do interior, a ter preparados mecanismos precisamente para a integração destes alunos que chegam já com o ano letivo a decorrer.
2: O ministro da Educação diz que não vai ser este ano que ficará resolvido o problema da falta de professores. As escolas vão ter de continuar a gerir a falta de professores.
9: Nós teremos sempre, todos os anos e ao longo do ano letivo, falta de professores, porque são milhares que se reformam, são milhares que ficam, infelizmente, doentes. Tem a ver com a dimensão também da escola pública em Portugal, mas nós temos mecanismos para garantir essa substituição e estamos também a investir no longo prazo com mais formação, com protocolos com as instituições de ensino superior, pagando as bolsas aos estudantes de educação básica, que não pagam a propina, é paga pelo Estado, e por isso é um conjunto de medidas, umas mais de urgência, de curto prazo, e outras mais de longo prazo, que dão resposta a este problema grave e que durante muitos anos foi ignorado.
2: Declarações do ministro da Educação na contagem decrescente para mais um ano letivo.
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1: 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Alain, ela vem música, irmão.

0: Está no final da primeira hora do programa aqui em Brasília. Vamos ao sinal horário, vamos aos comerciais. Eu volto já para a segunda hora.
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10: 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Na
0: Francisca. Ora, estamos de volta para o programa da segunda hora Aqui Brasil, com Adelino Pinho. Vai até às 21 na Rádio Regional Arouca.

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1: 8 horas e 20. Ora, não esqueça de avisar os seus amigos sempre das 19 às 21 aqui em Brasil na Rádio Regional Arouca. Ora, é para ouvirmos Cátia Soraya.

Todo mundo gosta do programa Aqui Brasil, todos os dias entre as 19 e as 21. Mais um sucesso. Ora, para ouvirmos Bruno e Marrone.

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1: a
0: minutos.
1: A música ouve-se aqui. Para continuar, vamos ouvir Roberto Carlos.

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1: Música ouve-se aqui. Para continuar, vamos ouvir Chitãozinho e Xororó.

espero que goste da minha seleção musical. Aqui em Brasília, todos os dias, entre as 19 e as 21. Boa viagem. Faltam 17 minutos para as 21 horas. Ora, vamos ouvir Roberto Carlos e amigos com os grandes sucessos.

0: Carlos, vários artistas. 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
0: São 47 minutos das 20.

Você gosta daqui do programa Aqui Brasil, os grandes sucessos musicais? Ora, um obrigado para si que vai na nossa companhia ouvindo os sucessos do Brasil. Faltam 4 minutos para o final de mais um programa Aqui Brasil. Volto amanhã a partir das 19. Todo mundo gosta do programa Aqui Brasil, todos os dias entre as 19 e as 21, para ouvirmos Marília Mendonça.

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3: A 21 horas, vento nos Açores.
4: Portugal tem uma obrigação legal de cortar laços com Israel, diz Francesca Albanese, a relatora da ONU para os territórios palestinianos ocupados, deu uma entrevista à Antena 1. O Irão já começou a retaliar contra bases e interesses norte-americanos no Médio Oriente, depois de novos bombardeamentos dos Estados Unidos na região de Hormuz. De Kiev, o aviso do presidente Volodymyr Zelensky, o espaço aéreo russo vai ficar cada vez mais inseguro.
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4: Francesca Albanese defende que Portugal deve ser mais firme na condenação a Israel e considera que há uma obrigação legal de cortar laços com aquele Estado. A relatora especial da ONU para os territórios palestinianos ocupados, em entrevista à Antena 1, diz que a posição política de Portugal não corresponde ao que está inscrito na Constituição portuguesa. Camila Vidal.
5: Francesca Albanese aponta ao artigo 7 da principal lei portuguesa.
6: Portugal é um caso particular. Quando aí estive, descobri um artigo muito forte, muito bonito, da Constituição portuguesa. Muito forte na lei internacional, no anticolonialismo, nos direitos dos povos. A Constituição advoga a abolição do imperialismo, colonialismo e outras formas de agressão, domínio e exploração entre pessoas. Este artigo dá um significado específico às obrigações em relação à Palestina.
7: This article gives a very specific meaning to Portugal's obligation vis-à-vis Palestine.
5: Portugal reconheceu o Estado da Palestina, mas nunca cortou laços diplomáticos com Israel. Para a relatora especial da ONU, não bate certo.
7: They are all obliged to cut ties with Israel.
5: Francesca Albanese foi uma das primeiras vozes em representação da ONU a falar em genocídio na faixa de Gaza e admite à Antena 1.
7: I was full of doubts. I mean, I was scared of using the word genocide vis-à-vis.
6: Estava cheia de dúvidas. Receava usar a palavra genocídio relativamente a Israel. Havia a resistência mental que muitos europeus também têm. Ao mesmo tempo, senti que a minha integridade pulsava mais e tinha que ter a coragem de dizer as coisas pelos nomes. E além disso, foi uma análise muito cautelosa. Disse, penso haver razões para acreditar que Israel está a cometer crimes de guerra, incluindo o genocídio. Foi isto que concluí em março de 2024.
7: This is what I concluded in March 2024.
5: Mas falar em genocídio não ficou no passado. Francesca Albanese sublinha que o cessar-fogo em vigor em Gaza não significou uma trégua, só o adormecer da pressão internacional.
7: But in fact, the ceasefire has never meant ceasing fire.
6: O cessar-fogo nunca foi, só significa uma maior cegueira internacional ou cegueira multilateral em relação a Israel.
7: International or multilateral blindness toward Israel.
5: As posições da especialista em direito internacional e direitos humanos valeram-lhe sanções e contas congeladas, mas garante a Antena 1.
6: Não tenho arrependimentos. Faria tudo outra vez porque é o que me permite estar em paz e harmonia com a minha consciência.
4: Francesca Albanese é entrevistada pela jornalista Camila Vidal a fazer estas declarações à Antena 1. Considera que Portugal tem uma obrigação legal de cortar laços com Israel, a relatora da ONU para os territórios palestinianos ocupados. O Irão já começou a retaliar contra bases e interesses dos Estados Unidos no Médio Oriente depois dos novos ataques aéreos norte-americanos. Refere Washington que, em resposta às tentativas por parte do Irão de atacar navios naquela zona. Luís Peixoto.
8: Os Estados Unidos atacaram vários alvos iranianos junto ao Estreito de Hormuz. A imprensa do Irão revela que o aeroporto em Giroft foi atingido, além de uma fábrica de farinha em Qeshm e alvos civis em Hormozgan. O presidente dos Estados Unidos já veio dizer que caso o Irão retalie, a resposta será ainda pior. Em declarações à Fox News, Donald Trump defende mesmo que um eventual acordo já não tem valor, uma vez que foram dadas muitas hipóteses aos dirigentes iranianos. A Guarda Revolucionária e o Exército prometem uma resposta decisiva aos ataques norte-americanos e ameaçam as bases dos Estados Unidos na região. Sardar Moebi, porta-voz da Guarda Revolucionária do Irão, garante que Washington vai arrepender-se dos ataques e vai enfrentar uma punição severa. O Comando Central norte-americano, responsável pelas operações no Médio Oriente, justifica os ataques ao sudeste do Irão como uma resposta a tentativas da Guarda Revolucionária de atacar navios comerciais no Estreito de Hormuz e militares norte-americanos destacados na região.
4: Nas últimas horas ouviram-se novas explosões no sul do Irão. A resposta iraniana já começou contra bases e interesses dos Estados Unidos no Médio Oriente. E a televisão estatal iraniana dá conta de pelo menos 4 mortes num ataque dos Estados Unidos em Sirik, na província de Hormozgan. Mais de 30 pessoas ficaram feridas quando assistiam a um casamento durante os novos ataques norte-americanos. E num encontro com o presidente iraniano, o secretário-geral da ONU apelou à reabertura do Estreito de Hormuz. Os dois líderes encontraram-se à margem da cimeira da Organização de Cooperação de Xangai, na capital do Quirguistão. Zelensky deixa hoje o aviso a drones no céu russo e o espaço aéreo naquele país está a tornar-se extremamente perigoso. É a resposta da Ucrânia aos ataques russos dos últimos dias, inclusive hoje, contra alvos civis na Ucrânia.
9: Todos podem ver que a Rússia alterou as táticas dos ataques à Ucrânia e tem vindo a aterrorizar o nosso povo, as nossas aldeias e cidades numa escala muito maior. Ontem à noite houve mais um ataque com mísseis balísticos russos contra Kiev e inúmeros ataques com drones contra cidades da Ucrânia. Esta escalada não pode nem vai ficar confinada ao território ucraniano. É natural e justo que as consequências se estendam à Rússia. Queremos alertar todas as companhias aéreas que utilizam o espaço aéreo russo, todas as seguradoras e todos aqueles que ainda usam os principais aeroportos da Rússia. O espaço aéreo russo está a tornar-se completamente inseguro.
4: O alerta de Zelensky durante o discurso à nação desta noite: o espaço aéreo russo está a tornar-se completamente inseguro. E a assessoria do Kremlin informa que o presidente russo discutiu com o homólogo turco a situação no Mar Negro. Putin e Erdogan reuniram no Quirguistão, à margem da Organização de Cooperação de Xangai. O setor energético esteve também no centro desta conversa. O primeiro-ministro do Canadá endurece o discurso contra os Estados Unidos. Mark Carney afirmou hoje que não vai retomar negociações com Washington enquanto se mantiver a atitude provocatória.
9: As questões relacionadas com a língua e com a cultura são suficientes para não termos de chegar a um acordo. As restrições quanto a futuros acordos comerciais e as restrições à nossa soberania são suficientes para não chegarmos a um acordo. A imposição de um acordo comercial que não é competitivo nos nossos setores-chave, como o automóvel, é suficiente para não chegarmos a um acordo comercial. E, por fim, a atitude geral, a atitude dos Estados Unidos de que as indústrias essenciais canadianas passariam a ser subsidiárias das indústrias dos Estados Unidos, ou mesmo a imposição de termos que levariam à redução dessas indústrias no Canadá. Obviamente, não vamos aceitá-los.
4: O chefe do Executivo do Canadá criticou também outras ações recentes de Washington, entre as quais as piadas sobre os cadetes canadianos e a mudança do nome do Lago Ontário para Lago América por parte de Donald Trump. O Partido Liberal, que Carney lidera, venceu as eleições parciais do último domingo no Canadá. Os resultados finais foram confirmados hoje. A Ministra do Ambiente admite problemas com o sistema Volta, o sistema de depósito e reembolso de embalagens de bebidas de uso único. Em declarações aos jornalistas em Bruxelas, Maria da Graça Carvalho garante que todas as situações estão a ser analisadas para se encontrar soluções.
10: É um sistema que é complexo, mas é muito útil para o reutilizar as garrafas de plástico e latas. Portanto, todos os problemas estão a ser vistos. Nos grandes eventos, nos grandes festivais, foi o primeiro dos problemas que se identificou e foi resolvido. Agora, as questões de pessoas que revolvem o lixo e que, para tirar e depois para poderem ter algum financiamento através disso, está a ser resolvido, a estudar soluções de ter uns recipientes ao lado onde se põe as garrafas, reuniões com o canal Horeca, portanto os hotéis, os restaurantes, portanto caso a caso estamos a resolver.
4: Palavras da ministra Maria da Graça Carvalho, ela não avança como, mas afirma que os problemas estão a ser resolvidos em colaboração com o sistema de depósito e reembolso. Luís Neves não tem dúvidas de que tem condições para continuar à frente da pasta da administração interna. O ministro diz que vai responder ao Chega na próxima semana durante a audição parlamentar.
11: No próximo dia 8, portanto, dois a 8 dias, da parte da tarde, terei a audição regimental no Parlamento. Quer dizer, o Dr. André Ventura, que estou totalmente disponível para lhes responder a qualquer questão que ali seja colocada.
4: E André Ventura considera que a declaração levanta dúvidas sobre a relação entre Luís Neves e o Primeiro-Ministro. Mariana Leitão, da Iniciativa Liberal, já disse que entende que a permanência de Luís Neves não é um antídoto contra o populismo, antes pelo contrário. Quanto ao secretário-geral do PS, considera que o caso está a degradar a autoridade política do Estado e a fragilizar o chefe do governo.
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0: informação horária, 21:22.
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Para ouvirmos em mais um sucesso, este de Zé Amaro. 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

0: para as notícias.
1: 2 horas 21 nos Açores.
2: Afirma Francesca Albanese à Antena 1, Portugal tem uma obrigação legal de cortar laços com Israel. A relatora da ONU para os territórios palestinianos ocupados deu uma entrevista à Rádio Pública onde assinala a força de um artigo da Constituição Portuguesa. Vamos ouvir já a seguir. O Irão já iniciou a retaliação contra bases e interesses norte-americanos no Médio Oriente. No mesmo dia, num encontro com o presidente Pezeshkian, o secretário-geral da ONU volta a apelar à reabertura da navegação naquele estreito. Em Kiev, Zelensky avisa as companhias aéreas que sobrevoar a Rússia vai ser perigoso por causa dos drones.
1: A Cláudia Almeida na edição a esta hora.
2: Francesca Albanese defende que Portugal deve ser mais firme na condenação a Israel e considera que há uma obrigação legal de cortar laços com aquele Estado. A relatora especial da ONU para os territórios palestinianos ocupados, em entrevista à Antena 1, diz que a posição política de Portugal não corresponde ao que está inscrito na Constituição. Camila Vidal.
3: Francesca Albanese aponta ao artigo 7 da principal lei portuguesa.
4: Portugal é um caso particular. Quando estive, descobri um artigo muito forte, muito bonito, da Constituição portuguesa. Muito forte na lei internacional, no anticolonialismo, nos direitos dos povos. A Constituição advoga a abolição do imperialismo, colonialismo e outras formas de agressão, domínio e exploração entre pessoas. Este artigo dá um significado específico às obrigações em relação à Palestina.
3: Portugal reconheceu o Estado da Palestina, mas nunca cortou laços diplomáticos com Israel. Para a relatora especial da ONU, não bate certo. Francesca Albanese foi uma das primeiras vozes em representação da ONU a falar em genocídio na faixa de Gaza e admite à Antena 1.
5: Eu estava full of doubts.
4: Estava cheia de dúvidas. Receava usar a palavra genocídio relativamente a Israel. Havia a resistência mental que muitos europeus também têm. Ao mesmo tempo, senti que a minha integridade pulsava mais e que tinha que ter a coragem de dizer as coisas pelos nomes. E além disso, foi uma análise muito cautelosa. Disse, penso haver razões para acreditar que Israel está a cometer crimes de guerra, incluindo o genocídio. Foi isto que concluí em março de 2024.
3: Mas falar em genocídio não ficou no passado. Francesca Albanese sublinha que o cessar-fogo em vigor em Gaza não significou uma trégua, só o adormecer da pressão internacional.
4: O cessar-fogo nunca foi. Só significa uma maior cegueira internacional ou cegueira multilateral em relação a Israel.
3: As posições da especialista em direito internacional e direitos humanos valeram-lhe sanções e contas congeladas, mas garanta a Antena 1.
4: Não tenho arrependimentos, faria tudo outra vez, porque é o que me permite estar em paz e harmonia com a minha consciência.
2: Francesca Albanese é relatora especial da ONU para os territórios palestinianos ocupados em entrevista à Antena 1. O Irão já começou a retaliação depois dos ataques norte-americanos ao sudeste do país. Washington indica que são uma resposta às tentativas por parte do Irão de atacar navios naquela zona. A retaliação iraniana não tardou, João Coraceiro.
6: A Guarda Revolucionária do Irão começou a resposta aos ataques norte-americanos e acusa os Estados Unidos de terem bombardeado em ataques cegos e desesperados vários locais, incluindo zonas civis. A Guarda Revolucionária refere em comunicado que estes ataques reforçam a determinação em reprimir as forças estrangeiras no Estreito de Hormuz. Também o exército iraniano indica que a resposta decisiva começou com ataques a bases norte-americanas na região. Na Jordânia foram já ativadas as sirenes. Horas antes, Washington atacou vários alvos iranianos junto ao Estreito de Hormuz. A imprensa do Irão revela que o aeroporto de Giroft foi atingido, além de uma fábrica de farinha em Qeshm e alvos civis em Hormozgan. O Comando Central norte-americano justifica os ataques ao sudeste do Irão como uma resposta a tentativas da Guarda Revolucionária de atacar navios comerciais no Estreito de Hormuz e militares norte-americanos destacados na região. O presidente dos Estados Unidos já disse que a resposta seria ainda pior caso o Irão retaliasse, uma resposta que já começou do lado de Teherão.
2: Na província de Hormozgan, pelo menos 4 pessoas morreram, mais de 50 ficaram feridas depois de um ataque dos Estados Unidos a uma zona residencial. O crescente vermelho iraniano refere que assistiam a um casamento quando os mísseis norte-americanos atingiram o distrito de Sirik. Zelensky deixa hoje o aviso: há drones no céu russo e o espaço aéreo naquele país está a tornar-se extremamente perigoso. É a resposta da Ucrânia aos ataques russos dos últimos dias, inclusive é hoje contra alvos civis na Ucrânia.
6: Todos podem ver que a Rússia alterou as táticas dos ataques à Ucrânia e tem vindo a aterrorizar o nosso povo, as nossas aldeias e cidades numa escala muito maior. Ontem à noite houve mais um ataque com mísseis balísticos russos contra Kiev e inúmeros ataques com drones contra cidades da Ucrânia. Esta escalada não pode nem vai ficar confinada ao território ucraniano. É natural e justo que as consequências se estendam à Rússia. Queremos alertar todas as companhias aéreas que utilizam o espaço aéreo russo, todas as seguradoras e todos aqueles que ainda usam os principais aeroportos da Rússia. O espaço aéreo russo está a tornar-se completamente inseguro.
2: O alerta de Volodymyr Zelensky no discurso à nação desta noite. E Putin já respondeu ao presidente da Ucrânia. Considera que o aviso de Zelensky em relação ao espaço aéreo russo é terrorismo de Estado. O presidente da Rússia garante que Moscovo vai responder, sublinhando que não é possível negociar com terroristas. E a assessoria do Kremlin também informa que Vladimir Putin discutiu hoje com o homólogo turco a situação no Mar Negro. Putin e Erdogan reuniram no Quirguistão, à margem da Organização de Cooperação de Xangai. O setor energético esteve também no centro desta conversa. No Canadá, o primeiro-ministro endurece o discurso contra os Estados Unidos. Mark Carney afirmou hoje que não vai retomar negociações com Washington enquanto se mantiver a atitude provocatória.
6: As questões relacionadas com a língua e com a cultura são suficientes para não termos de chegar a um acordo. As restrições quanto a futuros acordos comerciais e as restrições à nossa soberania são suficientes para não chegarmos a um acordo. A imposição de um acordo comercial que não é competitivo nos nossos setores-chave, como o automóvel, é suficiente para não chegarmos a um acordo comercial. E, por fim, a atitude geral, a atitude dos Estados Unidos de que as indústrias essenciais canadianas passariam a ser subsidiárias das indústrias dos Estados Unidos, ou mesmo a imposição de termos que levariam à redução dessas indústrias no Canadá. Obviamente, não vamos aceitá-los.
2: O chefe do Executivo do Canadá criticou também outras ações recentes de Washington, entre as quais as piadas sobre os cadetes canadianos e a mudança do nome do Lago Ontário para Lago América por parte de Donald Trump. O Partido Liberal, que Carney lidera, venceu as eleições parciais do último domingo no Canadá. Os resultados finais foram confirmados hoje. Luís Neves não tem dúvidas de que tem condições para continuar na pasta da administração interna e diz que vai responder ao Chega na próxima semana durante a audição parlamentar.
7: No próximo dia 8, portanto dois a 8 dias da parte da tarde, terei a audição regimental no Parlamento. Quer dizer, ao Dr. André Ventura, que estou totalmente disponível para lhes responder a qualquer questão que ali seja colocada.
2: Nestas declarações aos jornalistas, ainda na Ilha da Madeira, o ministro Luís Neves disse que quer continuar no governo também para combater o populismo. André Ventura considera que essa declaração levanta dúvidas sobre a relação entre Luís Neves e Luís Montenegro, primeiro-ministro. Quanto a Mariana Leitão, a líder da Iniciativa Liberal, entende que a permanência de Luís Neves no governo não é um antídoto contra o populismo, antes pelo contrário.
8: Luís Neves não tem condições para continuar ministro. A sua permanência no governo cria uma crise grave nas instituições, destrói a imagem da Polícia Judiciária, arrasta o governo e impede-o de se concentrar em governar, colocando-o em crise permanente e reforça de forma grave a narrativa populista no país.
2: Mariana Leitão, em declarações aos jornalistas, também para o secretário-geral do PS, o caso está a degradar a autoridade política do Estado e a fragilizar o primeiro-ministro.
9: Tudo o que se tem vindo a passar contribui também para a fragilidade política da autoridade do primeiro-ministro, porque o que está aqui em causa é um arrastar de uma situação que quanto mais tempo demorar, e por isso o Sr. Presidente da República pediu celeridade às entidades que estão a fazer os seus inquéritos e a averiguar os factos, por forma a que este processo não conduza à degradação da confiança dos cidadãos nas instituições democráticas.
2: Declarações de José Luís Carneiro à margem de uma iniciativa em Maputo com empresários portugueses e moçambicanos. Referiu esta tarde o primeiro-ministro que, tal como Pinto Balsemão, não se pode definhar perante as adversidades. Foi durante o discurso da inauguração da Avenida Francisco Pinto Balsemão em Cascais. Inês Ameixa.
10: É com o mar como o pano de fundo, bem perto do local onde viveu, que Francisco Pinto Balsemão dá agora nome a uma avenida de 2,5 km em Cascais. O primeiro-ministro destaca o fundador do PSD como uma inspiração, mas também como um exemplo perante os obstáculos.
11: Confesso-vos aqui, como primeiro-ministro, em nome do governo, que o exemplo dele nos motiva, nos incentiva, nos estimula para podermos também definhar perante as adversidades e poder reconquistar confiança, poder reconquistar ânimo, quando às vezes os indícios são em sentido contrário.
10: Mas Francisco Pinto Balsemão deixa também lições. Uma delas...
11: Mostrar que nós não temos de ter medo de nada, não temos de temer a evolução, não temos de temer a transformação.
10: Numa cerimónia em que não falou aos jornalistas, Luís Montenegro lembrou o papel de Balsemão na defesa da verdade.
11: Num mundo marcado pela desinformação, pela manipulação, pela deturpação, pela insinuação, o rigor, o espírito livre, com certeza, mas o rigor, os princípios, o princípio da verdade, são hoje determinantes para nós termos um futuro mais risonho. E um futuro risonho era uma coisa que Francisco Pinto Balsemão tinha sempre em mente, porque ele era um otimista, foi sempre um otimista.
10: O primeiro-ministro, na cerimónia de inauguração da Avenida Francisco Pinto Balsemão, em Cascais, que contou com a presença da família e de várias caras do PSD.
2: Francisco Pinto Balsemão morreu em outubro do ano passado, faria hoje 89 anos.
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0: Nelo Monteiro, mais um sucesso da música portuguesa.

Olá! Eu sei que não estava à espera de me encontrar aqui e agora. Resolvi deixar este recado apenas para lhe dizer que, apesar dos dias que correm não serem fáceis, é bom acreditar, e com muita força, que tudo há de mudar e para melhor. O importante é acreditar. É com esta máxima que faço cada disco, que subo sempre ao palco e que estou aqui hoje. O trabalho deste ano chama-se No Meu Silêncio. No Meu Silêncio é precursor de algumas mudanças. Espero que tenha gostado de o ouvir. Um obrigado por estar comigo, e já agora, quero dizer-lhe que a pessoa mais importante, a pessoa em quem eu mais penso quando faço cada trabalho, é aquela que verá se pegar no meu disco e o voltar ao contrário. Ou seja, quando acabar de ouvir esta mensagem, retire o CD de dentro do leitor, vire-o ao contrário, fixe a imagem que é espelhada e verá quem é tão importante para mim. Ah, e não esqueça, o importante é acreditar.

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para si que está na sintonia da Rádio Regional Arouca. Continuamos a ouvir as boas músicas, não dá para desligar. Para ouvirmos Carlos, Guilherme e Anabela, Noites da

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0: grandes músicas ouve-se aqui na Rádio Regional Garouca, a rádio que gostamos de ouvir dia e noite. Vamos ouvir Romana e o tema, e chamavas-me amor.
1: Como?

0: Sucessos Musicais, com a apresentação de Adelino Pinho. 23 horas e 38 minutos. Ora, em continuação, na sintonia da boa música, aqui na Rádio Regional de Arouca, vamos ouvir Armindo Pina. Vamos ouvir o tema Princesa.
1: Então...

Tenha a continuação de uma boa noite ouvindo a Rádio TV Regional de Arouca. Fica sem mim, é o tema que vamos ouvir aqui neste espaço de sucessos musicais com Adelino Pinho, para ouvirmos Paulo Jorge.

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0: Olá, pá, são 26 minutos da meia-noite.

0: Obrigado.
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1: Olá, faltam 13 minutos para a 1 hora.

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